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0: moderação, amigo.
1: Sextou sem moderação.
0: No pelo, valendo, você tá
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2: Dez e 52.

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0: meia-noite e 55.
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0: 1:34.
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0: 1h52.
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0: 2:30.
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0: 4:32.
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0: 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Meus amigos da Nova Era, muito bom dia pra todo mundo. Mas que beleza, que alegria. Nós aqui, Rodrigão e Ximbica, chegando pra alegrar a sua madrugada. E vamos começar mais uma edição do programa Sertanejo Bom Demais, o seu programa de modão. A partir de agora tem muita moda boa, muita alegria. E você que está na sintonia aqui do nosso programa, você participa aí com a gente, viu? Nosso zap é o 3357-1549. Você manda aí a sua mensagem de áudio, seu texto, peça o seu modão e venha participar da nossa festa. Aqui comigo, meu amigo Ximbica. Aê, Ximbica, bom dia pra você, rapaz. E aquele bom dia especial aí também pros nossos ouvintes.
2: Bom dia, Rodrigão, e a todos que estão na escuta do melhor programa de modão sertanejo do Brasil.
0: Ah, só que beleza, né? E Ximbica, hoje é segunda-feira, dia 1º de junho de 2026, começando o mês de junho, né? Hoje é o Dia Mundial dos Pais, é a Semana do Meio Ambiente, é o dia de São Justino, é o início do Junho Vermelho, tratando sobre a doação de sangue, e também é o início do Junho Verde, conscientizando sobre a proteção do meio ambiente. E Ximbica, pra começar o programa de hoje, rapaz, você sapeca o modão aí pra gente com João Paulo e o Daniel Nelore Valente.

Tabaera, melhor do norte de Goiás, e o programa Sertanejo Bom Demais. Aqui se acorda ouvindo muito modão, modão dos bons. 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E Ximbica, vamos trazer mais moda aí, né, Caboquim? Escolhe aquela moda boa no capricho e carca aí pra gente.

Meus amigos da Nova Era, programa sertanejo bom demais, só moda boa aqui pra você. Um abração lá pra Gisela, minha amiga Gisela, bom dia. É também a Nina do Pedal, o Marcelo Araújo lá da Vila Primavera 1, o Alípio Jorge, o Arnoldo de Souza e também o Fernando. E tem mais mensagem aqui. Bom dia, meus amigos Rodrigo e Ximbica, aqui é o Manuel, tudo bem com vocês? É bonzinho, né? Passando aqui pra desejar a vocês e a todos os ouvintes um ótimo dia e gostaria de ouvir aí com Zezé de Camargo e Luciano um modão, viu? E ofereço pra vocês dois e para todos os ouvintes da Nova Era. Ô, valeu, muito obrigado, meu amigo Manuel. A gente agradece a participação. Um abraço para você, um ótimo dia. Ximbica, traz a moda aí pra gente então, né? Com Zezé de Camargo e o Luciano.

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Beleza, é o programa Sertanejo Bom Demais, aqui na Nova Era. Se acorda feliz e contente ouvindo muito modão, né? Bom demais da conta. Abraço aí lá pro irmão Manuel, tá sempre acompanhando aqui o nosso programa. Obrigado pela audiência. A Joana, lá de Águas Lindas de Goiás. Um abraço aí pros nossos amigos de Águas Lindas de Goiás. E também a Dona Neuza, lá na Chácara Santa Neuza, lá no Corgo dos Mineiros, né? Abraço pra todo mundo. Ximbica com você, rapaz. Escolhe aquele modão no capricho e manda aí pra gente.

Nova Era e o programa Sertanejo Bom Demais. Só tem moda boa, muita alegria, muita diversão aqui pra você acordar feliz e contente. E hoje é segunda-feira, dia 1º de junho de 2026. Tá começando mais uma semana e também o mês de junho, né? Que seja um mês que traga muitas bênçãos aí pra todos nós. Hoje é o Dia Mundial dos Pais, também é a Semana do Meio Ambiente, é o Dia de São Justino, é o início do Junho Vermelho, conscientizando sobre a doação de sangue, e o início do Junho Verde, conscientizando sobre a proteção do meio ambiente. Chimpica, vamos de moda aí, caboquinho. Escolhe aquele modão jeitoso, animado e manda aí pra gente.

rádio que faz diferente e um programa sertanejo bom demais. Aqui você acorda ouvindo muito modão, modão dos bons. Até às 8 horas da manhã, muito modão e muita alegria pra você aqui na Nova Era. E Ximbica, vamos trazer mais moda, né? Escolhe aquele modão dos bons e carca aí pra gente.

Demais, é o programa sertanejo Bom Demais, aqui na Nova Era, e a gente agradece muito a sua audiência aqui no nosso programa, viu? Você possa ter um ótimo dia. Abraço lá pra Maria Bispo de Campinorte, minha amiga Maria Bispo, bom dia pra você. O Tião de Minas ouvindo a gente aí também, né? O Sansão Bispo na Fazenda Água Clara e também o Jair Rodrigues Maia. Abraço pra todo mundo. Tem mais mensagem. Bom dia, meus amigos Rodrigo Rocha e Chimbica. Aqui é a Maria Morena, sempre ouvindo vocês. Toca o modão aí pra gente. Ô, oh, tá certo, minha amiga Maria Morena. E a gente agradece muito o carinho da participação, audiência e deseja um excelente dia com tudo de bom. Minha querida amiga Maria Morena. Chimbica com você, rapaz. Esbagaia o modão jeitoso aí pra nossa amiga Maria Morena e também pra todos os...

meus amigos da nova era. É o programa Sertanejo Bom Demais. Comigo, Rodrigo Rocha, meu amigo Chimbica e muito modão aqui pra você. A gente agradece muito a sua audiência aqui no nosso programa, viu? Você possa ter um dia muito abençoado. Manda um abraço aqui lá pra Jesus, da Vila Operária, lá em Porangatu. O Chico do Maroto ouvindo a gente aí também. A Elza lá em Trombas e também o pessoal da Fazenda Boa Sorte. Obrigado pela audiência. Chimbica, vamos trazer moda, caboclinho. Manda aquele modão no capricho aí pra gente.

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8: E o mercado do milho tem voltado ao centro das atenções nos últimos dias, principalmente por causa das oscilações nos preços e também das expectativas para a segunda safra. Em algumas regiões produtoras, o clima mais seco começa a preocupar, já que a falta de chuvas pode impactar diretamente a produtividade das lavouras. Ao mesmo tempo, a demanda continua firme, especialmente para a produção de ração e etanol de milho. Esse cenário faz com que o produtor acompanhe o mercado com muita atenção antes de fechar novos negócios.
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2: Vamos nós aqui, seu Ximbi, que é o programa Sertanejo Bom Demais, aqui na Nova Era, acordando o pessoal com muita moda boa, né? E hoje é segunda-feira, dia 1 de junho de 2026, começando mais uma semana e começando também o mês de junho. Seja um mês muito abençoado para todos nós, né? Com certeza. Hoje é o Dia Mundial dos Pais, é a Semana do Meio Ambiente, é o Dia de São Justino, é o início do Junho Vermelho, tratando sobre a doação de sangue, e o início do Junho Verde, conscientizando sobre a proteção do meio ambiente. E Ximbica, é com você, Cabocim. Se esbagaia mais um modão aí pra gente.

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galera, melhor do norte de Goiás e o programa Sertanejo Bom Demais, trazendo muita moda boa aqui pra você começar muito bem o seu dia. Bom, e às 8 horas da manhã tem pra você o Bom Dia Alegria. Muita música boa e muita alegria pra você aqui nas suas manhãs da Nova Era. Bom dia com alegria, às 8 horas da manhã, aqui na Nova Era. E Ximbica, vamos trazer mais moda, né? Escolhe aquela moda boa e traz aí pra gente.

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2: Na Nova Era, o programa Sertanejo Bom Demais. Com o Rodrigão e o Chimbica, né? Os alegradores aqui das suas manhãs, das suas madrugadas na Nova Era. Mandando um abraço aqui pra dona Ireni, lá na chácara Nosso Sonho. O Naor das Verduras. A dona Sebastiana, seu Adailton, sempre acompanhando aqui o nosso programa. Abraço especial aí também, lá pra Bárbara de Mara Rosa. E tem mais mensagem aqui. Bom dia, Rodrigo. Bom dia, Chimbica. Aqui é o Reis. Tô ouvindo vocês todos os dias. Toca uma moda boa aí pra gente. E tá certo, meu amigão Reis. Obrigado, rapaz, pelo carinho da participação, audiência, que a gente agradece muito por aqui, viu? Excelente dia pra você e participe sempre. Chimbica traz modão especial aí pro nosso amigo Reis e também pra todos os nossos ouvintes.

Na Nova Era, o programa sertanejo bom demais. Rodrigão e Ximbica fazendo essa festa boa por aqui, né? Se acorda feliz e contente. Abraço aí pra Tatiane na Fazenda Três Irmãos, os nossos amigos da Fazenda Três Irmãos, também o Gilberto, o Elton e o Cleuci. Tá lá em Porangatu, ó, Ximbica. E Ximbica, anda aquele modão jeitoso aí pra todo mundo.

Aqui na Nova Era, o programa Sertanejo Bom Demais. E é bom demais da conta, né? Só modão pra você acordar feliz e contente. E hoje é segunda-feira, dia 1 de junho de 2026. Hoje é o Dia Mundial dos Pais, é a Semana do Meio Ambiente, é o Dia de São Justino, é o início do Junho Vermelho, conscientizando sobre a doação de sangue, e o início do Junho Verde, tratando sobre a proteção do meio ambiente. Chimbica, vamos de moda aí, caboquinho. Escolhe aquele modão dos bons, né? E manda aí pra gente.

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2: Nova Era e o programa Sertanejo Bom Demais. Comigo, Rodrigo Rocha, e com meu amigo Chimbica, e claro, com você, amigo ouvinte da Nova Era, sempre aqui na sintonia do nosso programa, né? E a gente agradece muito a sua audiência aqui no nosso programa. Até às 8 horas da manhã, muito modão e muita alegria pra você aqui na Nova Era. E meu amigo Chimbica, vamos trazer mais moda aí, né? Escolhe aquele modão jeitoso e traz aí pra todo mundo.

0: da Nova Era, é o programa Sertanejo Bom Demais, comigo Rodrigo Rocha e também com meu amigo Chimbica.
1: Esses dois caboclinhos passados na casca do ar aí, viu?
0: É verdade, é nós aqui, viu? Os dois caboclinhos passados na casca do ar, banhado na cebola, temperado na pimenta, trazendo muito modão e muita alegria pra você aqui na Nova Era. Manda um abraço lá pro seu Elson, Chimbica, é sanfoneiro, cabeça de porco, né? Tá curtindo a gente ali na fazenda, sua esposa Divaneide, o filho Danielson também, né? Abraço e obrigado pela audiência. E tem mensagem aqui, bom dia Rodrigo Rocha e Chimbica, bom dia família da Nova Era, sou eu, Gaúcho, gostaria de ouvir a música Último Adeus, com Zé Carreiro e Carreirinho, ofereço ao Weber, o Antônio, a Cleusa Couto, a Bete Balanço, o Froz, o Silvio Pereira, o Bené e também o Lino, aquele abraço, e aquele abraço meu amigão Gaúcho, você tá bonzinho, né rapaz, só alegria por aí, e a gente agradece muito o carinho da participação, a audiência e deseja um excelente dia pra você, meu amigo Gaúcho. Chimbica, vamos trazer a moda aí rapaz, o Último Adeus.

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11: 77.

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2: Meus amigos da Nova Era, é o programa Sertanejo Bom Demais. Muita moda boa aqui pra você começar muito bem o seu dia. 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E Ximbica, vamos trazer mais moda aí, pessoal, né? Escolhe o modão jeitoso no capricho e traz aí pra gente.

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uma beleza, né? Acordar cedinho, ligar aqui na Nova Era, ouvir o Rodrigão, Chimbica, muita moda boa, seu dia começa muito mais feliz e muito mais contente. Ó, o Oziel tá ouvindo a gente, abraço. Nosso amigão João Batista, ouvinte Aroeira, não perde um só programa nosso por aqui, que a gente agradece muito. É, também o Nilson na Fazenda Campo Limpo e também o Ananias, abraço pra todo mundo. E Chimbica, amo de moda aí, Caboquim, manda mais um modão aí pra gente.

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2: Nova Era, melhor do norte de Goiás. E o programa Sertanejo Bom Demais, trazendo muita moda boa aqui pra você começar muito bem o seu dia. Até às 8 horas da manhã, muito modão e muita alegria pra você aqui na Nova Era. E Ximbica, vamos trazer mais moda, né? Escolhe aquela moda boa e traz aí pra gente.

programa Sertanejo Bom Demais. Rodrigão e Chimica fazendo essa festa boa por aqui, né? Bom demais da conta. Manda um abraço lá pro Tizé no Vale do Sossego, tirando leitinho, ouvindo nós aí. O José na escuta aqui do nosso programa também. O Emílio e também o Matheus, que é motorista por aplicativo. Abraço aí pros nossos amigos motoristas por aplicativo. E tem mais mensagem aqui. Bom dia, Rodrigo Rocha e Chimica. Bom dia, família da Nova Era. Sou eu, Gaúcho. Gostaria de ouvir a música Raízes do Amor, com Tião Carreiro e Nalva Guiar. Ofereço ao Weber, o Antônio, a Cleusa Couto, a Bete Balanço, o Samuca, também o Froz, o Zé Maria e o Silvio Pereira. Aquele abraço! Epa, aquele abraço pra você, meu amigão gaúcho! Você tá bonzinho, né, rapaz? A gente ficou feliz e agradecido com a participação, viu? Um ótimo dia e participe sempre, meu amigão gaúcho! E Chimica, vamos trazer a moda aí, né, rapaz? Raízes do Amor!

Nova Era e o programa Sertanejo Bom Demais. Só tem moda boa, muita alegria, muita diversão aqui pra você acordar feliz e contente. E hoje é segunda-feira, dia 1º de junho de 2026. Tá começando mais uma semana e também o mês de junho, né? Que seja um mês que traga muitas bênçãos aí pra todos nós. Hoje é o Dia Mundial dos Pais. Também é a Semana do Meio Ambiente. É o Dia de São Justino. É o início do Junho Vermelho, conscientizando sobre a doação de sangue. E o início do Junho Verde, conscientizando sobre a proteção do meio ambiente. Chimpica, vamos de moda aí, caboquinho. Escolhe aquele modão jeitoso, animado e manda aí pra gente.

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2: Beleza pura, vocês estão aí, né? Ouvindo nós aqui, Rodrigão e Chimbica, aqui na Nova Era, programa Sertanejo Bom Demais. Só modão aqui pra você começar muito bem o seu dia. Um grande abraço aí pro pessoal lá no Corvo da Onça, ouvindo a gente aí, né? É, também o Doutor Pitágoras, a Ana, o Matheus Félix e também a Dona Antônia. Abraço pra todo mundo. Chimbica com você, rapaz. Escolhe aquele modão especial e carca aí pros nossos ouvintes.

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7: Nova Era 8:02.
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1: Nova era. Oi, cheguei por aqui, bom dia, com muita alegria pra você, segundou, minha gente. Hoje, dia 1 de junho, segunda-feira, dia 1 de junho de 2026, e hoje começa um novo mês, uma nova oportunidade pra recomeçar, pra sonhar, pra confiar ainda mais nos planos de Deus. Um ótimo dia pra você que está no trabalho, pra você que está a caminho do trabalho. Meus amigos lindos da zona rural, um ótimo dia pra você, um ótimo dia pra você em qualquer canto dessa linda cidade de Uruaçu, em qualquer canto desse planeta. Muito prazer, eu sou a Lê Rodrigues, te faço companhia até às 11, com muita música, boa, promoções e, claro, muita alegria nessa manhã de segunda-feira. Esse é o seu Bom Dia Alegria, seja muito bem-vindo. 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E pra gente começar bem essa manhã maravilhosa de segunda-feira, a gente vai começar curtindo a Ana Castela, Olha Onde Eu Tô. Um ótimo dia pra você.

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6: Nova Era, 8h23. Oi, e a gente começa a nossa manhã de segunda-feira com muito mais alegria por aqui.
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6: É isso aí, bom dia, bom dia, bom dia, bom dia, com muita, mas com muita alegria pra você. Essa segunda-feira já começou bombando, né, gente? Começou com tudo e que bom ter você aqui, a sua companhia, excelente demais. Uma feliz segunda-feira pra você. 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Tivemos ganhador aí do Pix. A ganhadora aí dos R$400 é a Sara, a moradora da Fazenda Barroso, município de Uruaçu. É, que coisa boa. Parabéns, hein, Sara? Que coisa legal, levou R$400 no Pix. Top demais, daí você também pode ganhar, né?

0: manda o seu alô, compartilha com a gente a sua mensagem de bom dia por aqui. É um prazer, uma alegria muito grande atender o seu pedido. Já tem gente por aqui, deixa eu ver quem tá por aqui. Já tem gente participando com a gente aqui, deixa eu ver.
1: Olha, muito bom dia aqui. Quem
0: bom
1: tá
0: dia,
1: falando
0: é Edilson Dilson.
1: Marques e Afogado, seu ouvinte aí de todos os dias.
0: Que coisa boa.
1: Pra mim aí o som com o João Gomes, pode ser qualquer uma.
0: Tá certo.
1: É, pra mandar pra toda a turma aqui de Afogados e pra todos os ouvintes que tá ligadinho aí no som da rádio, valeu? Abraço, tchau.
0: Abraço pra você, meu amigo.
1: Olha, amiga, tudo bem? Bom dia, como vai você? Família, todo mundo bem? Com saúde? Aqui tá tudo bem, graças a Deus. Vamos pra mais um dia de luta, de batalha.
0: É verdade, né?
1: Com Deus no comando, tá, beleza?
0: Segundou por aqui, a gente começa a segunda-feira com muita alegria, né, minha gente? Afinal de contas, não é pra qualquer um. A gente chegou até aqui, passou o final de semana, como é que foi o seu final de semana? Tudo bem, tudo tranquilo, aproveitou, que coisa legal. E ela lá também tá por aqui, Lala, bom dia pra você. Como é que você tá? Lala já pediu aqui uma música, Tempo Apaixonado. Vou tocar pra você daqui a pouquinho, tá? Gente, olha, quem tá por aqui também é a Leia, isso mesmo, lá de São Paulo. Leia tá por aqui, um ótimo dia pra você, minha linda, muito bom ter você aqui. Que coisa legal, gente, né? A galera de São Paulo sempre sintonizada com a gente, São Paulo, Maranhão, que coisa boa. Eu fico muito feliz em ter vocês aqui. 8 horas e 26 minutos por aqui, a gente começa aqui o Bom Dia Alegria já com astral, né? Atenção pra você que não abre mão de saber o que o astral revela pra gente. Hoje, dia 1 de junho, né, gente? O mês de junho já começou com tudo. É o mês das festas juninas, que coisa legal, de alegria. E a gente já vai nesse ritmo aí também, né? Então, atenção pra quem é do signo de Áries: Wagner Camargo, Vanilda, Djalma Marques, Touro, Luciano, Reginaldo, Flávio Amadeu, Gêmeos, Júnior, Gilberto, Jefté Manuel. Eu também sou do signo de Gêmeos. E Câncer, Sidislene e Noel Lopes. Vamos ver o que que o astral tá revelando hoje pra gente, né? Feliz segunda-feira, minha gente. Segundou por aqui, viu?
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3: Bom astral, começo de mês, quais serão as previsões, hein, Kel?
4: Vamos lá, Cido, trazendo as previsões pro seu horóscopo e começando com quem é de Áries. Áries seguinte, o dia pode começar com preocupações no ambiente doméstico, hein? Muita calma nessa hora pra não se indispor com parentes, sobretudo os mais velhos. Respeite opiniões contrárias às suas e seja mais tolerante. O número pra hoje é o 20 e a cor lilás.
3: Touro, fofocas, quebras de confiança e indiscrições podem tumultuar algumas relações e a risco de falar o que não deve. Melhor manter o bico calado. Talvez tenha que se dedicar com mais afinco para alcançar suas metas e ter o reconhecimento que merece. Número 55, cor amarelo.
4: Agora é com você, Gêmeos. Atenção! Se depender das influências astrais, não vai ser fácil segurar a vontade de gastar com roupas, cosméticos e produtos de beleza. Pois é, faça a sua parte e fique longe das tentações dos sites e vitrines. Não é hora de abrir novas continhas, tá, Gêmeos? O número é o 27 e a cor violeta.
3: Câncer, hoje as coisas vão fluir com facilidade e nada deve atrapalhar seus planos nem seus contatos. Você vai se relacionar numa ótima com quem convive e terá um período de ótima vitalidade. Número 16, cor preto.
4: E daqui a pouco a gente volta, viu, com mais previsões pro seu horóscopo aqui no Bom Astral. Pra quem é leão, virgem, libra e escorpião.
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5: Nova Era, 8:50 por aqui. Um ótimo dia pra você. A sua manhã com muito mais alegria por aqui.
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5: É isso aí. 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

0: 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É, deixa eu ver quem tá por aqui. É o meu amigo Wilson. Wilson, bom dia, tudo bem? Como é que você tá? Gostaria de ouvir a música Gustavo Lima, Três Fases. Já toco pra você. A Cidislene tá por aqui. Bom dia, minha linda. Deixa eu ver o que ela mandou. Se você não tivesse onde morar hoje, quem te acolheria? Se você perdesse em algum lugar na madrugada, quem iria te buscar? Se você ficasse doente, quem iria no hospital te fazer uma visita? Se precisasse de alguém para desabafar, quem te daria apoio? Se não tivesse o que comer, quem dividiria o pão contigo? Amizades não se baseiam em quantidade de pessoas que vivem ao seu redor, nas baladas. É sobre quem vai estar ali no final, quando você mais precisar de um amigo. Não ande com pessoas que só estão ali nos momentos bons, e sim com as que estarão lá com você, no bom e ruim. Às vezes, o menos é mais. Que mensagem linda, hein? Que bela reflexão. Realmente é assim mesmo. Muito obrigada, viu, Cidislene? Um ótimo dia pra você, feliz segunda-feira e muito obrigada por compartilhar aqui a sua mensagem de bom dia. Lala também tá por aqui, bom dia Lala, como é que você tá, princesa? Já pediu aqui a música, tô organizando essa música pra você, tá bom? Que não tem na grade, daqui a pouquinho eu toco pra você. Um abraço especial à galera aí da reciclagem do IP que está sempre conectada com a gente. E vamos pra segunda parte do astral de hoje, né? Vamos pra segunda parte do astral de hoje. Atenção pra quem é do signo de Leão, José Lourenço, G. Bonfim, Raimundinha, Gretchen Sana, Virgem, Lidiane, Diego, Lázaro Gomes, Maria Bispo, Jânio Ferreira. Signo de Libra, Lala, Rogério, Escorpião, Ana Cláudia, Cleuber Guimarães e Ana Paula. Vamos prestar atenção aqui com o astral de hoje pra gente, né? Vamos ver se acerta. Feliz segunda-feira pra você.
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2: Leão! Atenção, Leãozinho!
1: Ai, ai, ai.
2: Sua vez, hein, Cido?
1: Vamos ver.
2: Olha, atenções se voltam para os assuntos domésticos e familiares e tudo indica que você terá mil coisas para fazer em casa. Mas não esquenta não, tá? Não se afobe, porque os parentes estarão por perto e dispostos a dar aquela mãozinha. Vai ser um trabalho conjunto.
1: Ah, tá. Todos os cunhados juntos.
2: Ó, aquele concerto que você prometeu para sua mulher é hoje, viu?
1: Ah, meu Deus, eu e minha boca.
2: O número 40 e a cor é o cinza.
1: Virgem, aborrecimentos não estão descartados nas primeiras horas da manhã. E a ordem é ligar o radar para não gastar com o que não vale a pena. O trabalho deve render mais na parte da tarde. Número 20, cor azul.
2: Agora com você, Libra, atenção. Você deve ter um dia com boas vibes nos assuntos que envolvam ganhos, bens e recursos materiais. Mas não espere a mesma sorte na vida profissional, tá? Nada vai cair no seu colo e será preciso aí dar duro para vencer disputas, rivalidades e obstáculos. O número é o 17 e a cor é o marrom.
1: E chegou sua vez, Escorpião. A lua turbina sua simpatia e garante que você vai marcar presença em todo canto. Para dar conta das demandas e deixar tudo em ordem no serviço, convém ter mais foco e disciplina. Só não pode e nem deve descuidar da saúde. Número 22, cor lilás.
2: E daqui a pouco a gente volta, hein? Com as últimas previsões para o seu horóscopo aqui no Bom Astral. Para quem é Sagitário, Capricórnio, Aquário e Peixes.
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4: 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Oi, vem comigo nessa manhã de segunda-feira com muito mais alegria pra você.
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4: 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E por falar na Nexcel, lembrando que logo mais temos o sorteio da churrasqueira elétrica, tá, gente? Você que ainda não participou do sorteio, seu nome ainda não tá aqui, manda aí pra gente a mensagem. E a pergunta é: qual é a grande novidade da Nexcel? Essa é a pergunta. Qual é a grande novidade da Nexcel aqui em Uruaçu? Aí você vai responder que a novidade é a venda de motos e bicicletas elétricas, tá? 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E pronto, você já vai concorrer ao sorteio que é daqui a pouquinho, tá? Uma churrasqueira elétrica. É, uma churrasqueira elétrica é bom demais, né? Muita facilidade na cozinha da gente. Facilidade, a gente não perde tanto tempo para acender um fogo, né? Apesar de que é melhor, né, gente? Então não perca tempo, se você ainda não tá participando, manda aqui pra gente a resposta. Eu já coloco seu nome aqui no sorteio pra você, quem sabe, levar essa churrasqueira elétrica aqui. Quem tá com a gente aqui é o Hamilton. Bom dia, Hamilton. Hamilton. Bom dia, Índia. Bom dia. Como é que você tá, Hamilton? Tudo bem? Tranquilo? Como é que foi seu final de semana? É, deixa eu ver quem tá por aqui também já com a gente. A Meire Lisboa. Bom dia, Meire. Bom dia, minha linda. Como é que você tá? Bom dia, querida. 1 de junho. Que a paz prevaleça e a fé nos fortaleça, que tenhamos coragem para os dias difíceis e gratidão para todos os dias. Agradecer a Deus sempre. Amém, é verdade. Toca aí para nós, Jean Giovanni, sai dessa coração. Já eu toco para você, minha linda, quem tá aqui também, a Maquiane. Maquiane, bom dia, princesa, como é que você tá? Bom dia, que mensagem linda demais. Amo demais esta mensagem. Foi a mensagem que eu passei mais cedo, né, que a Sidislene mandou. Que coisa linda. Quem tá por aqui também, a minha amiga Cida Borges. A vida é um milagre. Acordar todos os dias é como ouvir Deus dizer: recomece, eu estou contigo. Bom dia, amém. Que coisa linda. Hoje vocês tiraram o dia para enviar mensagens lindas, né, gente? Que mensagem maravilhosa. Deixa eu ver aqui quem mandou áudio pra gente.
6: Oi, Lênis. Bom dia.
4: Tudo bem? A Vanilda me chamou de Lênis.
6: né? Eu quero entrar no sorteio de churrasqueira elétrica. A novidade da Inexcel celular é motos e bicicleta elétrica. Tá bom? Me coloque no sorteio. Deve-se e roda aí pra nós, Henrique e Juliane. E pode ser qualquer um, tá?
4: Você.
6: Tem um bom dia pra você, uma boa semana, tá? Que Deus te abençoe muito. Tchau, tchau.
4: Amém. Bom dia pra você também, minha linda. Um ótimo dia. Você já tá participando, tá, Vanilda? Você já tá participando, inclusive. Eu desejo boa sorte pra você. Deixa eu ver quem mais tá por aqui. É o meu amigo José Lourenço. José Lourenço, bom dia. Como é que você tá? Tranquilo? Tudo jóia? Como é que foi seu final de semana? Feliz segunda-feira pra você, viu? Gostaria de ouvir uma música de Gustavo Lima, ofereço especialmente pra você e todos os ouvintes da Nova Era. Quero participar do Pix, a promoção do Pix. Não saiu não, tá, gente? Não saiu não, a promoção do Pix tá rolando ainda essa semana, quem sabe você vai levar. A ganhadora deve estar feliz, né? A Sara levou R$400 no Pix. Que coisa boa, né? Isso é top demais. Vamos para a última parte do astral de hoje. A última parte, deixa eu ver aqui. Quem é do signo Sagitário? Bruno Garcia, Daniele, Capricórnio, Natália Guiar, Leandro, Aline, Aquário, Paula Nayara, Meire Lisboa, Peixes, Cida Borges e Júlio César. Vamos ver o que o astral tá revelando pra gente. Eu nem ouvi o que revelou pra mim, né? 9h23 por aqui. Vamos de música, né, gente? Depois do astral, feliz segunda-feira pra gente.
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8: Bom astral continua aí com os últimos, né, Kel?
9: É isso aí, Cido. As últimas previsões de hoje pra você. Chegou a sua vez, Sagitário. Vou te contar, Sagita. A dica é controlar os ímpetos e os gastos. Os astros aconselham a ter mais juízo e sabedoria ao lidar com o dinheiro. Portanto, evite fazer novas continhas. Você pode produzir mais em lugares silenciosos e em atividades individuais hoje, tá? O número é o 54 e a cor é o azul.
8: Capricórnio, dobre a tolerância e escolha bem as palavras para não gerar mágoas. Objetivos importantes podem ser alcançados, mas você precisará ter mais foco e concentração para conseguir chegar lá. Número 40, cor verde.
9: Agora com você, Aquário. Atenção, os compromissos de trabalho vão pedir todo empenho. Só não pegue tão pesado porque seu bem-estar pode estar penalizado. Procure controlar as críticas e, se for preciso, faça algumas concessões. Hoje o número é o 45 e a cor azul.
8: E chegou sua vez, Kelzinha. Peixes! Ó, disposição para se divertir não vai faltar.
9: Ah, isso não falta
8: então,
9: mesmo.
8: Só não esquece do trabalho que paga as contas.
9: Ah, vixe.
8: Bora pegar firme nos deveres. Se gastar como se não houvesse amanhã, pode levar rasteira no quê?
9: Nos boletos!
8: Número 33, cor cinza.
9: Então tá, né? Essas foram as previsões de hoje pra você.
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9: 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Deixa eu ver quem tá chegando por aqui, quem mandou áudio. Deixa eu ver o que o José Lourenço mandou pra gente.
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9: Certinho, José Lourenço. A frase tá certíssima, tá? Já tá participando essa semana aqui. A gente já começa segunda-feira participando dessa promoção maravilhosa. Quem sabe você vai ser o próximo ganhador. Deixa eu ver o que minha amiga Elizabeth mandou aqui pra gente.
11: Bom dia, Nene.
9: Bom dia, minha linda.
11: Participar do sorteio. Ah, Nene, dia 30 agora não teve o sorteio da churrasqueira elétrica, não?
9: Teve não, minha linda, teve não.
11: Entendi, ia ser dia 30. Aí o menino não falou nada.
9: É porque dia 30 foi sábado, né? E o sorteio é no Bom Dia Alegria agora, na semana, durante a semana, né? E aí foi, a gente deixou para fazer na segunda-feira mesmo. Então, o sorteio da churrasqueira elétrica é hoje, minha gente, tá? É hoje. E ainda dá tempo de você ganhar essa churrasqueira elétrica, tá? Deixa eu ver o que a Giselda mandou aqui pra gente.
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9: Ei.
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9: A Giselda com a voz de GPS, a voz dela lindíssima, maravilhosa. Eu só lembro do GPS, gente. Na hora que eu ouço a voz da Giselda aqui, e a primeira coisa que me vem em mente é a voz de GPS, né? Que a gente coloca os endereços. Um beijo, viu, minha linda? Linda voz, maravilhosa. Um bom dia pra você. Feliz segunda-feira. E quem tá por aqui também é a Cida Carvalho, né, Cida? Aqui que tem duas Cida, a Cida Borges e a Cida Carvalho. Pra não misturar assim, eu não saber de quem eu tô falando aqui com a Cida Carvalho. Bom dia, minha linda, como é que você tá? Tranquila, tudo jóia? Como é que foi seu final de semana? Muito bom ter você aqui. E feliz segunda-feira pra você, viu, minha linda? Já mandou um bom dia aqui sorrindo. A Cida já manda um bom dia rindo, kkk, que coisa boa, muito bom ter você aqui. Feliz segunda-feira, viu, minha linda? Feliz semana pra gente, né? Semana já começou aqui. Bom dia, eu sou a ganhadora da promoção, Drogaria Badia te deixa mais feliz todo dia. Já já eu entro em contato com você, minha linda, a ganhadora aqui da promoção, tá? Feliz da vida, né, gente? E quem não ficaria feliz, né? Então não perca tempo essa semana, não deixa pra última hora, tá, gente? Vamos participar por aqui.

0: O dia da semana que eu mais gosto é a segunda-feira. Você amanhece animada. Bom demais. Lenz, eu queria pedir uma música. Aquele dia não deu pra entender. Com Rick Renner. Meu Reino Encantado. Se puder tocar no seu.
1: Meu Reino Encantado.
0: Então tá. Então bom dia pra aqui você. Pra você que Deus abençoe nós todo mundo.
1: Bom dia pra você, Keuzimar. Que coisa linda. E é realmente a segunda-feira. O povo fala que segunda-feira é dia de branco, de começar tudo de novo, lá, lá, lá, dá um desânimo, né? Mas não, gente, a gente tem que ficar animado, porque segunda-feira a gente venceu aí o final de semana e chegou na segunda-feira, colocou o relógio para despertar e conseguiu cumprir com os nossos horários, a nossa agenda, o nosso trabalho. Então é motivo de muita alegria quando chega segunda-feira. Eu também pensava assim, eu pensava que era chato. Ai, nossa, segunda-feira é tão chato, lá vai tudo. Mas não é, gente. A gente tem que ser mais grato à vida, grato a Deus, porque realmente é muito bom amanhecer na segunda-feira, colocar o despertador e realmente conseguir alcançar, né? Muitas pessoas não conseguiram. Então é motivo de muita alegria, felicidade. Afinal de contas, segundou por aqui. Feliz semana pra todos vocês. Daqui a pouco que eu volto com mais participação. Vamos de música aqui depois do Drops do Pet, tá bom? Um ótimo dia pra você.
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3: Agora é a vez deles. Drops
4: do Pet. Você pega a chave do carro ou de casa e do nada o cachorro já aparece todo animado, abanando o rabo e achando que vem passeio por aí? Isso acontece porque os cães são mestres em associar sons a experiências. Ao longo do tempo, ele aprende que determinados barulhos significam coisas boas, como sair, passear ou até a sua chegada em casa. O mais interessante é que eles conseguem diferenciar pequenos detalhes nos sons e criam uma espécie de memória emocional. Por isso, às vezes, o pet fica feliz antes mesmo de você falar qualquer coisa, ele já entendeu tudo pelo barulhinho da chave.
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5: Essa aqui, ó.

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10: Oi, de volta por aqui na sua manhã de segunda-feira com muita música pra você.
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10: 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É isso aí, de volta nos estúdios da Nova Era. Que coisa boa ter você aqui. Tô vendo que tem muita gente sintonizada aqui. Diego, bom dia, Diego. Como é que você tá? Tranquilão, tudo bem? Parou de sofrer, meu amigo? Com certeza, né? Um ótimo dia para você, um abraço bem grandão para essa galera linda aí de Goianésia, que bom ter você aqui. E hoje a enquete é para cá, viu, Diego? A enquete é qual é a grande novidade da Nexcel. Vamos ter um sorteio aqui de uma churrasqueira elétrica, né? E a resposta é a novidade, é a venda de motos e bicicletas elétricas. Já tem muita gente participando aqui, o sorteio vai ser logo mais às 10h20 por aí. E eu já tô aqui ansiosa. Um abração pra você, tá? Lídia, bom dia, princesa. Como é que você tá, minha linda? Como foi seu final de semana? Lídia tá lá em Minasul, sintonizadinha com a gente. Um beijo pra você. Um abraço pra esse povo lindo aí de Minasul. Que coisa boa. Muito bom ter você aqui todas as manhãs, viu? Ah, que bom. Que café maravilhoso, né? Vocês sempre me passando inveja aqui, né, gente? É foto de café, de pão de queijo. É isso aí, é fazer o quê, né? É, a minha amiga Keldman, deixa eu ver, a Keuzimar, né? Keuzimar, Bom dia pra você, minha linda. Ela disse que eu faço companhia pra ela todas as manhãs, enquanto ela tá cozinhando lá, fazendo as coisas. Eu tô lá falando lá no rádio do lado dela. Que bom, fico muito feliz com isso. Ela pediu uma música aqui com Rick Renner, mas não encontrei essa canção, né? Só encontrei na voz de outro cantor. E a música deu um probleminha aqui na hora de rodar. E eu vou tocar pra você, minha linda, essa canção aqui também na voz de Daniel, que tem o nome, o título Pra Ser Feliz, né? O que precisamos pra ser feliz? Precisamos de muito dinheiro, precisamos de muitos bens. Na sua opinião, o que você precisa pra ser feliz, né? A gente precisa ter saúde, ter bons amigos, ter a família sempre por perto, ter amor entre as pessoas, afinal de contas, o amor, ele é tudo, né? Sem o amor, nada faz sentido. Você pode fazer o que você quiser, mas se você não fizer com amor, não adianta, é inútil, né? Então essa música aqui de Daniel, Pra Ser Feliz, ofereço especialmente pra você, viu, minha linda? Uma ótima manhã pra você, feliz segunda-feira, viu, gente?

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1: Gente, calma aí que eu já voltei com o sorteio. Calma aí rapidinho. Deixa eu colocar as trilhas aqui. Deixa eu acertar essas trilhas aqui. Deixa eu ver. Pronto. Acho que dei conta. Ai, gente, bom dia pra você que está chegando agora, tá? Conectando com a gente. Esse é o seu Bom Dia Alegria. Eu sou a Ale Rodrigues, te faço companhia até às 11, tá? E aqui é a sua Rádio Nova Era, a melhor rádio do Ibope, a melhor rádio do Goiás. Eu já começo aqui esse bloco trazendo aqui o sorteio da Nexcel, tá? Que é a churrasqueira elétrica. Então, calma aí rapidinho que eu vou só mexer aqui os nomes aqui no... no aplicativo do celular, calma aí. Calma aí, deixa eu ver. Enquanto tá embaralhando aqui, gente, eu quero mandar um alô especial à Ana Ju. Ana Ju, bom dia, como é que você tá, minha linda? Ana Ju tá lá no Rosen Park, sintonizada com a gente. De folga hoje, segunda-feira, que sorte, hein? Que sorte, Ana Ju. Segunda-feira de folga, né? Ah, não é pra qualquer um não, né? Isso é bom demais, então... aproveita aí essa manhã maravilhosa de segunda-feira, conectado com a gente, que é tudo de bom. Cola em mim, tá bom? Cola em mim que é sucesso. Deixa eu ver aqui, vamos lá. A ganhadora da churrasqueira elétrica. Cadê, gente? A ganhadora da churrasqueira elétrica. O número final dela tem que ter suspense, né, gente? Um suspensinho pra ficar bonito, pra ficar legal. Claro, né? É, deixa eu ver se minha trilha aqui tá boa, parece que minha trilha tá saindo. Eu ainda nem falei e o nome já bateram palma aqui, tá vendo, gente? E o nome da pessoa, o final do número dela é o final 6052, é 62, com o final 6052. Tem que fazer o suspensinho aqui. E a ganhadora da churrasqueira elétrica de hoje, segunda-feira, 1 de junho de 2026, é você, minha linda, você mesmo, Sirlene Rodrigues. Agora sim vocês podem gritar e bater palma, tá? Sirlene Rodrigues, minha linda, você ganhou a churrasqueira elétrica do sorteio da Nexcel, tá? A churrasqueira elétrica, quem ganhou foi a Sirlene Rodrigues com o número 628569. Aí vou falar só o final, tá, gente? Que é 52. Sirlene, minha linda, se você estiver ouvindo aqui, você ganhou a churrasqueira elétrica do sorteio da Nexcel, tá bom? Entre em contato aqui com a gente para você vir retirar o seu prêmio. Parabéns, aproveita bastante essa churrasqueira elétrica, muita praticidade e facilidade na sua cozinha, tá bom? Para você fazer um churrasco mais leve, mais tranquilo e com mais facilidade. É, hoje vamos aprender a fazer um purê, né? Purê, para quem gosta de purê de batata, a Aninha na cozinha vem trazendo essa receita maravilhosa para você que gosta. Eu amo purê, né, gente? Então, purê de todas as formas é bom demais. Para você também que ama purê, a Aninha na cozinha traz essa receita maravilhosa hoje aqui. E logo depois da Aninha na cozinha, tem uma música aqui muito bonita, que depois, no finalzinho da canção, eu trago para vocês alguns detalhes dessa música, que é Sometimes Britney Spears. 10 horas e 30 minutos por aqui. Um ótimo dia para você. Feliz segunda-feira, gente.
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4: E se você gosta de purê de batatas, hoje eu vou compartilhar com você uma receita de purê de batatas com a textura perfeita. Vamos precisar de 1 quilo de batata, 2 litros de leite, 200 gramas de manteiga, uma cenoura em rodelas grandes, 1 dente de alho picadinho, louro, tomilho, pimenta do reino e sal a gosto. Lave bem as suas batatas e a cenoura também e coloque-as em uma panela com leite, com sal, a pimenta, o alho, o tomilho e o louro. Se necessário, complete com água até cobrir todas as batatas. Cozinhe até que estejam bem macias. Quando a casquinha estourar, espete um garfo em uma das batatas. Se o interior não estiver resistente e o garfo entrar com facilidade, é porque está no ponto. Escorra a água e descarte os temperos. Descasque as batatas e as amasse com um garfo ou mixer. As batatas e a cenoura precisam estar bem esmagadas. Adicione a manteiga ao purê e acerte o sal e vá misturando até incorporar toda a manteiga ao seu purê. Depois é só servir. Enjoy!
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5: 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Oi, por aqui é a sua manhã com muito mais alegria, comigo no comando até às 11.
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5: Bom dia com muita alegria pra você, gente. Quero lembrar pra vocês que dia 12 de junho, isso mesmo, dia dos namorados, vamos ter uma edição especial para o dia dos namorados, é isso mesmo. Uma edição especial, uma programação voltada 100% aos casais, tá? Aos casais, namorados, eternos namorados, enfim, todos vocês, né? No dia 12 de junho, acho que vai dar numa sexta-feira, né? Programa, um programa romântico com músicas lindas que falem de amor, músicas aí que ultrapassaram o túnel do tempo, né? Todas as fronteiras do tempo. Então você aí que é romântico, você aí que gosta de falar de amor, de se declarar, vamos ter essa programação aí no dia 12 de junho, tá, gente? Vai começar às 19 horas. O Josto e o Território Sertanejo vai começar no horário normal dele. E aí o programa internacional, o programa romântico, vai começar às 19 horas da noite na sexta-feira. Um programa voltado aos casais. Você que quer declarar, você que quer mandar uma música especial, uma música que fale de amor, que entregue todo o seu sentimento, você que queira escrever uma cartinha de amor, uma história resumida sobre vocês dois, vocês que querem ouvir a trilha sonora e que embalou a vida de vocês, então, sexta-feira, no dia 12, dia dos namorados, tem a edição especial do Amor Sem Fim. É isso mesmo. Comigo no comando até as 21 horas da noite, tocando só música romântica, tá? Música romântica, música que falem de amor, de paixão, enfim, tudo de bom. Então não perca tempo, vai ter muitos prêmios para sortear para os casais, vai ter muita coisa boa, tá? Então eu te aguardo lá nesse dia maravilhoso aí, dessa programação voltada apenas para os casais, tá bom? Então não perca tempo e vamos participar e eu espero, aguardo a tua companhia nessa programação linda preparada para vocês, tá bom? Participem comigo, eu quero ver histórias de amor, quero ver tudo mesmo, tá? Romantismo vai estar no ar, flor da pele, então não esqueça que temos encontro marcado no dia 12, às 19 horas da noite até às 21, com muita música romântica falando de amor para você, aqui na Nova Era FM, tá bom? Vamos depois da Casa Design, das dicas, vamos ouvir a música aí da Britney Spears, uma música aí muito linda, lançada em 1999, Sometimes, de Britney Spears. A música foi lançada oficialmente no ano de 1999 e chegou ao público em 6 de abril daquele ano com o segundo single do álbum da estreia da cantora, intitulado Baby One More Time. É isso aí, vamos voltar ao turno do tempo rapidinho, 10 horas e 41 minutos por aqui. Feliz segunda-feira pra você.
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7: Casa e Design. Muita gente escolhe móveis claros para ampliar o ambiente, mas acaba com uma casa sem personalidade. E o segredo para evitar isso está nos contrastes. Se o sofá é claro, use almofadas com textura ou cores mais marcantes. Se a mesa é um tom neutro, adicione um arranjo verde ou um objeto decorativo com presença. Outro ponto importante é misturar materiais. Madeira, tecidos naturais e metais mais finos ajudam a criar profundidade no ambiente. Casa clara não precisa ser fria, ela pode ser leve e cheia de personalidade ao mesmo tempo.
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0: Calma. Respira fundo e olha para trás. Não foi fácil chegar até aqui. Tem dias em que seguimos quase nos arrastando. Mas ainda é assim. E assim continuamos, não com aquela força inalcançável que as pessoas imaginam, mas com a força de quem, mesmo cansado, escolheu não desistir. Algumas das suas batalhas foram vistas e até aplaudidas. Outras aconteceram em silêncio, longe dos olhos de todo mundo. E muitas vezes, em vez de acolhimento, vieram julgamentos. Mas existe algo que te sustentou em todos esses momentos: a sua fé. Foi ela que te segurou quando as suas forças estavam quase acabando. Foi ela que te fez continuar mesmo quando você achava que não dava mais conta. Eu não sei como foi o seu dia hoje, mas você está encerrando ele com a dignidade de cabeça erguida, como alguém que resistiu à vontade de recuar, mas permaneceu firme, porque sabe quem te trouxe até aqui. Talvez pareça pouco, mas você tem feito muito. Você está de pé, você está resistindo e você está indo melhor do que imagine. Não para, continua. A fé te leva mais longe. A fé te leva além do que você pode imaginar. Não pare, continue, mesmo cansado, mesmo desistindo. Lá na frente, há algo melhor que te espera. É, e por aqui finaliza mais um Bom Dia Alegria, né, gente? É sempre um pouco triste quando a gente se despede assim. Mas olha, amanhã eu estarei de volta aqui com muito mais música pra você e alegria, tá bom? Não esqueça disso, temos um encontro marcado. E já desejo pra você uma feliz semana com muita paz, amor, alegria, conquistas. Que essa semana seja maravilhosa e você consiga aí realizar todos os seus desejos que não foram realizados na semana passada, tá? Feliz segunda-feira pra você. Fique agora com o Jornal Virou Notícia. E amanhã eu estarei de volta aqui. Papai do céu permitir, um ótimo dia.
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2: A seleção brasileira se despediu do Brasil jogando ontem no estádio Maracanã contra a seleção do Panamá e goleando pelo placar de 6-2. Mais de 72 mil pessoas compareceram ao estádio Maracanã. O time comandado pelo técnico Carlo Ancelotti abriu o placar com um belo gol de Vini Júnior no primeiro tempo. Levou o empate em seguida, mas passado o susto, o selecionado brasileiro foi marcando gols. E ao final do jogo, chegou um placar de 6-2. O técnico Carlo Ancelotti fez 10 mexidas durante a partida. Brasil que viaja hoje às 22 horas para os Estados Unidos, onde vai finalizar a preparação para começar a Copa do Mundo. Fará ainda mais um amistoso antes da sua estreia. No sábado, às 19 horas, jogará contra a seleção do Egito em Cleveland. Brasil que vai fazer a sua estreia no dia 13 de junho contra a seleção de Marrocos no MetLife Stadium em Nova Jersey. O jogador Neymar não fará parte dessa partida. Ele está contundido e está em fase de tratamentos.
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0: Olá, bom dia a todos e todas. Sejam bem-vindos ao Virou Notícia, seu jornal matinal das 11 ao meio-dia, de segunda a sexta-feira. Virou Notícia que repercute as informações de Uruaçu, de Goiás e de todo o país. Hoje é 1º de junho de 2026 e eu cumprimento os ouvintes. É um prazer, uma honra e um enorme privilégio estar aqui mais um dia nos estudos da Nova Era, no coração de Uruaçu. Eu sou Jonathan Fernandes e já inicio aqui. Hoje o Virou Notícia recebe o secretário municipal de cultura e presidente do PSD, Divino Galvão, que vai tratar sobre o início do cronograma de festividade de Uruaçu, que completa esse ano 95 anos de emancipação política. Ele que vem no terceiro bloco para repercutir e convidar toda a comunidade uruaçuense. E eu já inicio com uma informação quentinha dos bastidores da pré-candidatura à deputada estadual da vice-prefeita Bia Martins, que reuniu secretários do governo, que reuniu, inclusive, inesperadamente, a presença do prefeito Machadinho. Havia, né, especulações sobre esse apoio ou não apoio do prefeito ao projeto da Bia, visto com que nos últimos dias nós vimos a primeira-dama e secretária de Desenvolvimento Social, Márcia Pedrosa, né, que disse que não irá votar na Bia para deputado estadual, que estará num projeto que tenha sucesso e de alguém que efetivamente já contribui com o Uruaçu. Vivian Naves, que é deputada estadual, é ex-secretária e primeira-dama, ex-primeira-dama de Anápolis e contribui diretamente com a pasta de desenvolvimento social, inclusive recentemente encaminhou um orçamento de 200 mil reais para a reforma dos banheiros do Sindicato Rural de Uruaçu. E mais, havia nessa reunião, liderada pelo empresário Luiz Júnior, que é o maior patrocinador, que é o maior articulador desse projeto da Bia à Assembleia Legislativa pelo PSD. E a reunião contou com a presença de inúmeros secretários, com a ausência dos maiores secretários com os maiores orçamentos. Faltou a presença da secretária municipal de educação, professora Eunice. Faltou a presença do secretário municipal de infraestrutura, Alane Passos, e do secretário municipal de saúde, Wesley de Souza. É um claro aceno que o governo em peso não estará 100% nesse projeto. O Machado, que abriu a fala, e esse vídeo foi divulgado nas suas redes sociais, dizendo que estaria junto e que ele é um homem de grupo, e se o grupo optou por estar no projeto da Bia, que ele assim estará. Contou também que a presença do deputado estadual e pré-candidato a deputado federal, Lucas do Vale, também com a presença de seu pai, ex-prefeito de Rio Verde, Paulo do Vale, e das vereadoras Nailda e Joana Dark, ambas do MDB, aliadas de primeira hora da vice-prefeita Bia. O projeto, né, que agora ganha força e foi divulgado como lançamento dessa pré-candidatura. Lembrando que durante esse mês, havia no mês passado, no mês de maio, havia sido informado que haveria o lançamento dessa pré-candidatura e, no entanto, não aconteceu esse evento, um evento que seria aberto para toda a comunidade, já que esse só contou com amigos e com o governo, né? O governo Machadinho. Também teve a presença da superintendente do Detran, Marina Curado, entre outras pessoas que são politicamente mais próximas da vice-prefeita. E o projeto dentro do PSD, né, é um projeto ousado, um projeto que a vice-prefeita tem que fazer um estipulado de mais ou menos uns 40 mil votos, visto com que o partido para federal ficou muito forte. No entanto, para estadual ficou uma chapa que deixou grandes nomes, né? Que não havia presença de grandes nomes. Visto com que quem está afiliado e quem deve ser candidato tem que ir atrás e buscar muitos votos para conseguir uma segunda cadeira. Visto com que estudos já mostram que o Paulo do Vale, que é o ex-prefeito de Rio Verde, que é pré-candidato a deputado estadual dentro dessa chapa, tende a ser o mais votado. Isso por pesquisas que já foram divulgadas. Aqui em Uruaçu, só existem pesquisas internas. Nenhuma pesquisa está registrada para poder fazer a divulgação. Do outro lado do tabuleiro político, a gente tem a ex-primeira-dama de Uruaçu, ex-esposa do ex-prefeito Valmir Pedro, Anne Lige, que tem utilizado as redes sociais para apresentar informativos de qual que é a atuação de um deputado estadual na Assembleia Legislativa, e também fez uma participação, esteve junto na pecuária na Cavalgada de Água Branca, que aconteceu nesse sábado, que contou com inúmeras lideranças, e a Anne, que tem, né, é pré-candidata e tenta se eleger deputado estadual pelo Solidariedade, né? Solidariedade que está na base governista, que é liderada pelo atual governador Daniel Vilela. Que, inclusive, já tem uma agenda aqui para um lançamento da sua pré-candidatura aqui na região norte. A expectativa é reunir inúmeras lideranças aqui da região. E já está agendado, deixa eu pegar a data certa aqui, o Visconde, assessor do governador Ronaldo Caiado, aqui na região norte, que agora está com Daniel Vilela, já fez essa confirmação através de um flyer que já foi divulgado nas redes sociais. Está agendado para o dia 13 de junho, está num sábado, a partir das 9 horas, esse lançamento, que é chamado Pra Frente Goiás, que é um flyer com a divulgação da pré-candidatura do governador, ex-governador e candidato a presidente pelo PSD, Ronaldo Caiado, a do Daniel Vilela, que é governador e pré-candidato a governador, e também nas chapas de Senado, que tem a candidatura da ex-primeira-dama do estado de Goiás, Gracinha Caiado, Vanderlan Cardoso, que busca sua reeleição, o deputado federal Zacarias Calil, e também a do Alexandre Baldi, que comanda a GEAB, se descompatibilizou para também buscar essa pré-candidatura ao Senado. A expectativa, né, com que a vice-prefeita também faça esse lançamento da sua candidatura junto desse projeto. Vamos ver também, né, se a Anne Lige, que está afiliada ao Solidariedade, também estará, né, nesse lançamento. Visto com que ela está afiliada num partido que está na base governista. Mas a gente sabe do histórico do ex-prefeito Valmir Pedro, que é muito próximo, aliado de primeira hora, do ex-governador Marconi Perillo, né? É uma situação que chama atenção e que a gente tem que observar de como que isso vai se dar e como ficará esses palanques aqui em Uruaçu. E eu já aproveito e gostaria aqui de cumprimentar a Dilma, que comanda os trabalhos e já está aqui na bancada conosco até o meio-dia. Eu a trago para dar o seu alô de bom dia. Seja bem-vinda, Dilma. Bom dia.
1: Bom dia, Jonathan Fernandes. Muito obrigada. Bom dia a todos. Eu posso dizer, Jonathan, que eu estou 90%. Né, eu que estive, vamos pôr na casa dos 60%, né, como vocês puderam conferir aqui, com a garganta ruim, mas eu estou me recuperando ainda quase 100%, com fé em Deus logo chego aos 100%. todos muito bem-vindos. Desde já eu desejo uma ótima semana para todos vocês que estão sintonizados conosco. Você, Jonathan, já conseguiu recuperar suas energias do fim de semana? Que a gente viu que o seu final de semana foi bem animado, né?
0: Dilma, eu já tô pronto pra outra. A Cavalgada da Água Branca foi uma grande festa. Eu quero aqui parabenizar toda a organização em nome da vereadora professora Nailda, que garantiu com que a cavalgada fosse muito organizada. Não houve nenhum índice de violência, nenhum caso de briga. Tinha muita comida boa, muita gente bonita.
1: Ah, eu vi aquela comida deliciosa,
0: Nossa, vi. Tava bom demais, viu? E essa foi a maior de todas as cavalgadas da Água Branca, que essa é a sexta edição.
1: Foi aqui, Gui. Foi a que teve o maior número de pessoas? Assim, dá pra falar,
0: Jonathan? Eu já fui dessas seis edições, eu já tive já em três ou quatro. E sim, esse ano contou com uma divulgação maior. E é natural que as comitivas aqui aumentem ano após ano. Isso é muito bom, essa cultura de cavalgada, de você estar trajado ou com seu animal, ali com a sua turma, celebrando essa festividade, né? E há cada vez mais adesão de toda a sociedade. Isso garante com que ano após ano ela se torne cada vez maior. Eu, inclusive, ouso dizer que foi maior que a própria Cavalgada de São Marcos, né? Que é também uma cavalgada tradicional. E está ali, né? Buscando, inclusive, ser maior do que a Cavalgada de Santana, que é a maior cavalgada aqui da região norte. Mas é um trabalho que é difícil, mas a organização me disse isso e que eles querem ano após ano melhorar. E também contou com inúmeros cantores aqui da região que deram um show de bola lá. Mas eu parabenizo principalmente as pessoas pela educação, as pessoas pela gentileza, as pessoas pelo carinho que tiveram umas com as outras, para não acontecer nenhum fato, como aconteceu na São Marcos, de ter gerado algum tipo de briga, desentendimento. Graças a Deus ocorreu tudo bem. E isso parte de cada um de nós, né?
1: Que bom. Eu tenho um tio que veio de Brasília para essa cavalgada.
0: Faltou você então, Dilma.
1: Dilma Brito evitou sair no fim de semana, né? Porque eu não tô em boas condições para estar assim. Em meio a
0: aglomerações, né?
1: Exatamente. Jonathan, ainda hoje aqui no Virou Notícia, vamos trazer uma informação de um homem que foi preso aqui em Uruaçu por provocar incêndios. E o governo de Goiás intensifica a prevenção e combate a incêndios neste período de estiagem. 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
0: E eu quero aqui parabenizar e agradecer também a dupla Murilo e Bastos e Cauã Pérez, e também ao Fábio e o Vander, né, que conduziram os shows lá na Cavalgada Imaculado Coração de Maria e São José. Também agradecer ao 14º Batalhão, que esteve até lá junto com a Superintendência Municipal de Trânsito, para garantir ali a segurança para as pessoas, para toda a comunidade da Água Branca. E o pessoal de Uruaçu, Campinote também estava em peso lá, contou também com amigos de Campinote que vieram para prestigiar nessa, né, essa importante cavalgada aqui, que está se tornando uma tradicional. E antes de encerrar esse primeiro bloco, a gente partir para o segundo bloco, eu já convido a toda a comunidade uruaçuense para participar da sessão da Câmara Municipal, que acontece hoje às 19 horas. E tem moções de aplauso e título de cidadão uruaçuense para ser votado, e também contará com um projeto que tende a fazer um convênio com o Sindicato Rural de Uruaçu e dessa vez fazer o repasse na casa dos R$450 mil, até R$450 mil, para garantir com que a pecuária aconteça, né? Já tem a confirmação de diversos artistas como Rio Negro e Solimões, Barões da Pisadinha, Chicote de Luxo, e eu traga aqui o bastidor de que estão tentando negociar com Matheus e Cauã. O sindicato gostaria de trazer a Lauanda Prado, né, para ser a headline desse grande espetáculo, não a agenda. A gente sabe que ela está numa agenda frenética, agora grávida, não há disponibilidade para estar aqui em Uruaçu do dia 1º ao dia 5.
1: Quem está grávida, Jonathan?
0: Lauanda Prado.
1: Sério?
0: Sério. E a...
1: Que bom.
0: Né, sim, mais um filho aí. Tomara que venha com o mesmo talento que a mãe, né? E o sindicato tenta negociar com o Matheus e Cauã para ser o headline desse grande espetáculo, dessa grande pecuária. E esse ano, mais uma vez, né, por receber recurso próprio, e está sendo patrocinado pelo governo Machadinho, estará aberta toda a comunidade sem cobrar ingresso de ninguém. E isso é importante para garantir com que toda a sociedade esteja ali participando dessa tradição aqui em Uruaçu. São 11 horas e 21, a gente vai para um breve intervalo e já volta com o segundo bloco do Virou Notícia.

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1: Onze horas e 24 minutos, voltamos com o Virou Notícia. 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E eu já gostaria aqui de trazer uma outra informação aqui que acabou de ser confirmado. O ex-prefeito de Aparecida de Goiânia, né? Ele também foi candidato a governador no último pleito, né? Disputou inclusive contra o próprio governador Ronaldo Caiado. Confirmou que irá disputar uma vaga ao Senado, né? Ele que tentava ser vice na chapa governista, né? Ali com um grande aliado dele, que é Daniel Vilela. No entanto, eu acho que não, inclusive politicamente, eu acho que não somava nenhum voto, né? A gente sabe que o favorito para ocupar esse espaço é do Zé Mário Schneider, que é ex-deputado federal e presidente da FAEG, tem uma grande estrutura, tem uma aproximação com o agro, né? Que é um setor que o governo se desgastou muito por causa da taxa do agro, que colheu poucos resultados e, inclusive, o governador Ronaldo Caiado, em um último ato, aí, um dos últimos atos de governo, suspendeu essa fatídica taxa. E agora tem essa confirmação, ele já tinha dito a aliados próximos que gostaria, né, de disputar ao Senado. Inclusive, aconteceu uma reunião sábado entre os vereadores e o prefeito de Aparecida, atual prefeito Leandro Vilela, que é primo, né? Primo do Daniel, e onde o prefeito discutiu com os vereadores de como queria se dar nessa candidatura do Daniel Vilela. Aparecida de Goiânia, que é um colégio eleitoral muito importante para qualquer chapa para majoritária, né? A chapa de Senado é uma vaga majoritária. E aí entra mais um nome, né, da chapa para chapa governista nessas candidaturas aí. O Mendanha, que buscou uma candidatura dentro do PSD, abandonou o partido e foi e se filiou no PRD, né? Uma situação aí que deixou o estado sem entender. Inclusive, quando se filiou ao PSD, levou a esposa, aliados. Tentou, né, aumentar o partido, principalmente em Aparecida de Goiânia. O PSD, que estava escanteado aqui no estado, é um partido muito forte, é um partido com o maior número de prefeitos do país. No entanto, aqui no estado ele não tem essa mesma expressão. A gente viu o Ronaldo Caiado indo para lá e sendo esse pré-candidato a presidente por esse partido. E num gesto que deixou as pessoas sem entender, inclusive os políticos próximos dele, foi pro PRD. E agora um partido que é menor ainda do que o PSD aqui no estado de Goiás. E agora ele entra, né, nessa tentativa de se eleger senador. É o quinto nome aí confirmado na chapa governista, né? E a gente viu esse mesmo erro acontecer no pleito passado, o que abriu espaço para o bolsonarista, inclusive atual pré-candidato a governo do estado de Goiás, Wilder Moraes, né? A chapa governista lançou diversos nomes e abriu espaço para o Wilder ganhar a eleição ao Senado. E dessa vez a chapa governista erra mais uma vez a lançar diversas candidaturas avulsas nesse projeto, e o que abre inclusive espaço para mais uma vez o PL ficar com a vaga. Visto com que o Gustavo Gaia, que estava ali em segundo lugar, agora está tecnicamente empatado com o Vanderlan Cardoso. Vanderlan, que conta com apoio de prefeitos, vereadores e lideranças, a máquina pública tem seu peso e as pesquisas trazem isso. A Quest trouxe isso, trouxe a Gracinha despontada em primeiro lugar e a segundo lugar tecnicamente empatado entre o Vanderlan Cardoso e o Gustavo Gaia. E logo depois vinha Zacarias Calil e Alexandre Baldi, e agora Mendanha vem para tentar, né, essa candidatura e ganhar uma vaga ao Senado. Eu acho que aí divide cada vez mais os votos e melhora politicamente para a oposição ficar com uma das vagas ao Senado. A gente está vendo o bolsonarismo apostar em candidaturas ao Senado, principalmente por pautas que é interesse do partido, como realizar impeachment, né, de ministros. E na próxima pesquisa, inclusive a semana já tem pesquisa, a expectativa então já está incluído o nome do Gustavo Mendanha, e vamos ver como ele está, né, como ele aparece nessas pesquisas. Eu acredito que vai ser bem difícil para ele conseguir ocupar o primeiro espaço, que hoje é da ex-primeira dama, e o segundo, que está ali entre o Vanderlan Cardoso e o próprio Gustavo Gaia. Então acho que foi uma atitude talvez sem pensar, e pode ser com que ele fique mais uma vez sem mandato. Dilma?
2: São 11 horas e 30 minutos, 11h30. Olha, um homem foi preso em flagrante aqui em Uruaçu pelo 14º Batalhão por provocar incêndio durante um patrulhamento ostensivo e preventivo. A equipe do 14º Batalhão se deparou com um incêndio, inclusive, Jonathan, de grandes proporções, que eu pude ver aqui nas imagens. Ao averiguar a situação, os policiais militares foram informados de que a origem do fogo foi provocada por uma ação criminosa. À vista disso, a equipe identificou o possível autor e ele, ao avistar a aproximação policial, empreendeu fuga a pé, mas foi alcançado e preso pelos policiais. Em meio ao procedimento, verificou-se que o indivíduo possuía o hábito de adquirir gasolina e atear fogo em diferentes locais de Uruaçu. Logo, ele foi conduzido para a delegacia de polícia para as demais ações legais cabíveis. Isso é crime, todo mundo sabe. E aí, Jonathan, nós trouxemos aqui a... Inclusive, nós estamos até na Semana do Meio Ambiente, né?
1: O governo tenta promover essa Semana de Meio Ambiente para tentar conscientizar. Inclusive, a Secretaria Municipal de Meio Ambiente e a Superintendência Municipal de Trânsito, ali na próxima a Castro Alves, parando os motoristas, entregando flyers e orientando da importância de não colocar fogo. E a Polícia Militar deu uma resposta muito dura e correta a esses meliantes que tocam fogo em qualquer pasto que eles encontram aí, Uruaçu afora, com capim seco, e colocam fogo e acabam prejudicando aí a saúde dos moradores nas proximidades aí desse lote e às vezes até mesmo da própria cidade, né? Porque
2: da
1: se for
2: toda.
1: Esparrama pra tudo quanto é lugar.
2: Fumaça vai longe.
1: A gente tem um efetivo baixíssimo, Dilma, nos bombeiros, que não dá conta dessas situações, porque não cuida só de Uruaçu, conta com apoio aí de diversas, cuida, né, de diversas cidades aí, é obrigação do nosso corpo de bombeiro aqui de Uruaçu, e é muito chato, né, o bombeiro ter que sair para ficar pagando esses fogos domésticos dessas pessoas inconsequentes. E que bom que o 14º Batalhão tomou essa decisão, com certeza foi por denúncia, então compensa sim ligar para 190, compensa sim denunciar na ouvidoria, na Secretaria Municipal de Meio Ambiente, para a gente poder evitar. O frio tá logo aí, o clima fica difícil pra gente poder respirar. Eu mesmo tô aqui super fadigado. Hoje eu fiz um cardio bem tenso na academia e não tava com essa falta de ar, e o clima tá tão seco que tá me dando falta de ar agora.
2: Jonathan, eu quero até falar uma coisa que eu sei que muita gente vai ficar chateado comigo.
1: Sim.
2: Mas falando disso aqui, desse assunto, não tem como a gente não lembrar de alguns acontecimentos, né? Eu vou pegar na ferida hoje dos fumantes. Eu respeito qualquer pessoa que fuma. Não é porque o que eu vou falar aqui agora, que eu vou deixar de te respeitar, fumante. E eu também quero deixar claro que eu não vou generalizar, não. Mas eu vou tirar 10%. 90% dos fumantes não pensam na vida do outro. Ele não pensa nem na dele. O fumante é o seguinte, eu tô falando fumante, mas eu tô descartando 10%, tá? Se você que tá dentro dos 90% aí, que fuma, pensa numa coisa. Geralmente você tá num lugar público, aí você dá uma afastadinha ali de 1 metro, 2 metros e vai fumar achando que tá respeitando o seu próximo e não está. Por quê? Porque a fumaça, ela vai muito além, meu filho. Ela vai muito além, ela só vai no nariz de quem não fuma. Entendeu? Você quer se matar? Aí o problema é seu. Agora, não faz isso com quem não tem nada a ver com isso, não. Ah, eu tenho... Não é porque eu, Dilma, tenho pavor de cigarro, não. É de ver esse tipo de situação. Eu estou descartando 10%. Até os 90%, eu respeito. Quero que vocês saibam que eu tenho respeito por vocês. Mas levem isso em consideração. Quer fumar? Fuma num lugar onde você estiver sozinho, não tá vendo ninguém, não vai pra perto de ninguém. Outro detalhe. Tem fumante que passa por algum local em um lote baldio e joga aquela pituca de cigarro. E aí é o que faz o que o Jonathan falou aqui agora. Aquele incêndio todo. A pessoa pensa que não. Mas quando ele dá uns passos pra frente, passa um pouco, tá ali aquele fogaréu dentro da cidade. Nem na zona rural você pode fazer isso. Terminou de fumar? Termina de apagar ali aquela pituca e joga no lixo, num buraco, numa coisa, enterra, faz o que você quiser. Entendeu? Porque eu acho que a pessoa tem que ter um mínimo de consciência, principalmente nessa época do ano, gente.
1: É o mínimo, né, Dilma? E sobre essa ocorrência aí do que a 14º Batalhão prendeu em flagrante aí esse sujeito que estava ateando fogo em lotes, eu quero aqui parabenizar o 14º Batalhão em nome do soldado Romário e do soldado de Jesus, né, que fizeram aí a prisão desse meliante. E também quero parabenizar todos os portais de notícias que estão repercutindo essa informação para inclusive servir como recado para a sociedade, que aqui a gente tem organização e queremos dar respostas muito duras para você que tem essa prática. E também um homem foi preso após praticar violência doméstica contra sua própria esposa, que estava grávida, aqui em Uruaçu. No dia 31 de maio, a equipe recebeu informações do Copom acerca de uma situação envolvendo violência doméstica contra a mulher. No local, a vítima informou aos policiais que seu companheiro, em meio à discussão, fez-lhe diversas ameaças, bem como pressionou o joelho contra a sua barriga. Embora ela esteja grávida de 4 meses, o autor, por sua vez, afirmou que a empurrou para se resguardar. Diante disso, o indivíduo recebeu voz de prisão em flagrante e foi conduzido à delegacia para as demais ações legais cabíveis. E parabéns aí ao soldado Romário e ao soldado de Jesus, né, por ter também, né, prendido...
2: Para se resguardar, né?
1: É complicado, né? É um absurdo, né? Um homem fazer isso com uma mulher que está grávida, né?
2: Muito homem.
1: É complicado, viu? E violência doméstica tem que ser enfrentada, sim. Na Câmara, inclusive, tem o apoio da Procuradoria Especial da Mulher para você aí, mulher que sofre com qualquer tipo de violência psicológica, financeira, física, né? Está sendo liderada lá pela vereadora Joana Dark, mas também conta com o apoio da professora Nailda e da vereadora Joveni Magalhães. E para você aí que tem essa prática, tem diversos órgãos aí combatendo, né? E aí a Polícia Militar prendeu mais esse indivíduo aí por esse ato.
2: O Jonathan, ele tentou... Era o que mesmo que ele fez com ela?
1: Ele pressionou a mulher, a sua companheira, com o joelho na barriga.
2: Ah, sim.
1: Pressionou a barriga.
2: Ah, não, tá certo, pra se resguardar. E na hora que os policiais foram lá, será que ele tentou se resguardar?
1: Resguardar dizendo que só empurrou. Ele disse pros policiais, eu só empurrei.
2: E aí a polícia levou ele, mas ele tentou se resguardar dessa forma, com joelhada, será?
1: Ele disse pros policiais... Ele disse para os policiais que não, que o que ele havia feito mesmo era só pressionar a mulher com o joelho nela contra a parede, né? Pressionar e empurrá-la contra a parede, né?
2: Bonitinho.
1: E a mulher relatou que não, né? Que ele pressionou ela com o próprio joelho. Um absurdo, né? Assim.
2: Tem que chamar a polícia.
1: E que bom que a mulher, ela sustentou essa versão, porque a gente vê a polícia ir até o local e a vítima, né, mudar de ideia, né? por esse vínculo que tem com a pessoa, mas essa não, essa sustentou, chamaram a polícia e ela sustentou.
2: Agiu corretamente.
1: Sim. Certíssimo. E eu tenho também um recado aí pra você aí, que tem seu filho de 8 a 16 anos, que quer incluir ele nesses, em vôlei, futsal, basquete e handball. A Secretaria Municipal de Esporte e Juventude, liderada pelo Castelo, tá com as inscrições abertas aí, ó. Então, procurem a Secretaria Municipal de Esporte e faça a inscrição do seu filho para fazer vôlei, futsal, basquete e handball gratuito sem nenhum custo. É, essa ação é importante, né, porque garante que as crianças elas têm acesso, né, a esportes e tira elas das ruas, né? A gente tem esse tempo livre aí, as crianças ficam com esse tempo livre e praticando esporte, elas estão ali convivendo, garantindo que estão aprendendo algo novo, se exercitando, garantindo uma saúde cada vez melhor.
2: Tendo um grande incentivo, né?
1: Sim, sem nenhum custo, é só procurar a secretaria lá das 7 às 11 horas e das 13 até às 17. Eu quero mandar um abraço para todos lá em nome do Jason e da Ruth, que estão ali cuidando da Secretaria Municipal de Esporte e Juventude. E são 11 horas e 40 minutos, a gente vai para um breve intervalo e já volta com o secretário municipal de Cultura e presidente do PSD, Divino Galvão.

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0: São 11 horas e 44 minutos. 11h44. Deixa eu mandar uns alôs aqui. Quero mandar um alô para minha irmã Dulce Helena, que está em Goiânia nos acompanhando. Muito, muito bom dia. Obrigada, minha irmã. Mandar um bom dia especial aqui para um pessoal bacana que eu tive a oportunidade de conhecer ontem, Jonathan Fernandes, lá do município de Urualina. Lá do município de Urualina, que é o Kleber, a Francisca, sua esposa, e o Kleber Júnior, pessoas maravilhosas, tive a oportunidade de conhecê-los ontem. Um abraço para vocês e para todo o pessoal aí do município de Urualina.
1: Eu quero mandar um abraço especial para a Cida, para a Fábia, para a Celiana. É, se eu estiver esquecendo alguém, me desculpe, lá da Câmara Municipal, que pediu para mandar um alô. E nós já estamos aqui no estúdio com o secretário municipal.
0: Jonathan,
1: sim?
0: Desculpa te interromper.
1: Sim?
0: É só para... Eu também me lembrei aqui, deixa eu mandar dois alôs, que senão eu...
1: Apanha.
0: Vou estar em falha, não. Ah. Vou estar em falha. Mandar um bom dia bem especial para Nina, lá do Pedal.
1: Olha,
0: a Nina do
1: ouvinte
0: Pedal.
1: Assíduo.
0: Ouvinte assíduo. E a Nina, ela é a enfermeira mais carismática ali da UPA. Um abraço para Nina, pro Ender Henrique, o Dinei, todo esse pessoal bacana aí da UPA.
1: É, que cuida da nossa população e trabalha muito. Isso. Abraço para todos vocês. E, como eu estava dizendo, nós agora vamos entrevistar o secretário municipal de cultura e presidente do PSD municipal. Divino Galvão.
0: Só fazendo uma correção aqui, eu falei município de Urualina, né? Povoado de Urualina.
1: Mas podia. Tem tantas pessoas lá que quem sabe um dia, né?
0: Quem sabe um dia, exatamente. Exatamente.
1: Secretário, seja bem-vindo à Rádio Nova Era, seja bem-vindo à Vira Notícia. O senhor que vai repercutir, né, os 95, o cronograma de 95 anos de Uruaçu, que inicia esse ano com a festa junina. É isso.
2: Isso.
1: Bem-vindo, bom dia.
2: Bom dia, o Jonathan, bom dia, Dilma, bom dia a todos os rádio ouvintes, nosso colega aqui, Felipe, né? É um próximo locutor aqui desta rádio. E eu quero aqui dar um bom dia para todos os rádio ouvintes dessa grande emissora, grande comunicadora que leva essa notícia tão importante para todos nós. E dizer, o Jonathan, que realmente, nesta terça-feira, dia 2 de junho, nós daremos início às comemorações dos aniversários de 95 anos de história, com esse evento especial que promete valorizar as tradições, a cultura e a identidade do nosso povo. É a partir de amanhã, eu quero até falar, enfatizar, Dilma, sobre o horário, porque é um horário bastante assim... Eu sei que fica difícil para muita gente, que é às 18 horas, tá? Então, não atrasem, porque senão podem perder, que as atrações amanhã é as melhores. Então, assim, porque diz que é a primeira impressão que fica, né? Então, a partir de amanhã, ali no Largo do Museu, na Praça do Museu, ali em frente à Câmara Municipal, a Secretaria de Cultura está organizando... E desenvolvendo esse projeto, que é uma idealização da Secretaria de Cultura e também em parceria com a Câmara Municipal e todas as secretarias, por exemplo, Secretaria de Desenvolvimento Social, Secretaria de Saúde, Secretaria...
1: Infraestrutura.
2: De infraestrutura.
1: Tava cuidando final de semana, né?
2: E isso, sem a infraestrutura... Jonathan, nós não podemos fazer nada, né? Precisamos da infraestrutura.
1: Abraço para o Alane aí.
2: Um abraço para o Alane, um abraço para o Wesley, secretário de Saúde, um abraço para a Eunice, secretária de Educação, que está em parceria conosco. A Luciana, secretária de... ali de... da subsecretaria,
1: coordenadora regional de Educação do Estado,
2: né? Isso. E não posso deixar aqui de mandar um abraço, Jonathan, o nosso presidente... E também...
1: Josimar Nogueira.
2: Né? O Josimar Nogueira e todos os vereadores. Você eu vou abraçar pessoalmente aqui. Tá?
1: Você, obrigado pelo carinho. Né?
2: Mas eu quero mandar um abraço para todos os vereadores que estão empenhados, porque esse projeto o primeiro parceiro é a Câmara.

0: Secretaria sempre faz o seu... A Câmara tinha a ideia de fazer um evento deles, de vocês, as outras secretarias também. Então, assim, nós pensamos em fazer algo para celebrar também a nossa unidade, né?
1: Concentrar todo o governo nessa única festa junina.
0: Isso. Eu penso que fica bonito, não fica?
1: Sim, bem organizado. Parabéns aí pela iniciativa. Bem,
0: porque, assim, quando o rebanho se reúne, o leão dorme com fome. Então, nós precisamos estar unidos. A união faz a força, né? Então, a programação e nisso aqui, nós vamos acolher todas as famílias e amigos num ambiente bem preparado que está sendo organizado por essas secretarias e Câmara Municipal, que eu já falei, já citei aqui. A programação, ela acontece com praça de alimentação, né? Barracas de comidas típicas, exposição de artesanato, nós vamos ter o nosso artesanato lá também, apresentação de quadrilhas, lembrando que a partir de segunda-feira próxima vai ter quadrilhas, né? E hoje, amanhã vai ter, o dia 2, um belíssimo show com a Orquestra de Violeiro de Goiás, né? E também nós vamos ter proclamação de poesias e cordel com a nossa Academia de Letras Uruaçu, né? E também um grande show com o Halder Diniz, que vai estar comandando amanhã esta nossa festa. E, então é isso, as melhores músicas e de raiz, de cultura, né, da nossa região. E a realização, é isso aí, eu já disse, né? Secretaria Municipal de Cultura, a Câmara Municipal e na nossa coordenação. Nós também queremos agradecer aqui a parceria, o apoio da Secult, né? Secretaria do Estado de Cultura, que está nos ajudando, nos apoiando para trazer esse show aí. E, então é isso, Jonathan.
1: Para quem é comerciante, por exemplo, eu comercializo ali naquela feirinha de sábado, eu vendo lá um doce, eu vendo caldo, eu posso está lá vendendo também nessa festa junina?
0: Sim.
1: Vila Junina?
0: Vila Junina. Então, a Vila Junina é um espaço preparado para todos aqueles que estão, que tem a sua, o seu, como diz, a sua iguaria, né? E quer falar, não, eu vou lá vender o meu pé de moleque, ou vou lá vender o mané pelado, que é típico, né? Eu vou lá vender o caldo, vou lá vender... Então, olha, é só entrar em contato com a sua coordenação da sua secretaria ou da sua instituição. Se você não participa de uma associação, por exemplo, do artesanato ou de outra que está fazendo parte deste grupo, digamos assim, ou de uma secretaria dessa aí, ou da administração, procura... com certeza terá o seu espaço para você estar lá vendendo, expondo. Por que não expor o seu produto? Tantas coisas importantes que nós temos, né? Tantos valores, tanto na gastronomia como no artesanato. E às vezes ninguém conhece porque não foi apresentado, né? Não, e é o momento.
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0: 55. Secretário, ontem eu anunciava no primeiro bloco, falava repercutindo no primeiro bloco, acerca do lançamento da pré-candidatura da vice-prefeita Bia pelo partido que o senhor é presidente, PSD. Queria que você fizesse o balanço sobre essa reunião.
1: Ô, Jonathan, então, eu não estive presente nessa reunião por motivos de um compromisso que eu já tinha, porque esse lançamento, esse evento, ele estava para acontecer no dia 15 passado e depois não deu certo por causa da enfermidade do pai da pré-candidata Bia, né, do senhor Idelmar, ex-vereador. Ele não estava bem de saúde e a Bia não pôde realizar esse evento na data que foi marcada mês passado. Então, mês passado, né? Hoje é 1º de junho. Então, marcou para ontem, 31 de maio, né?
0: Sim.
1: Porém, eu tinha um evento, eu sou encontreiro, participo do ECC, ECC é o Encontro de Casais com Cristo, e já estava programado e eu não pude participar. Mas o nosso grupo estava lá, a secretária-geral do partido e presidente do PSD Mulher.
0: Claudineia.
1: Isso.
0: Ex-secretária municipal.
1: Isso, ex-secretária municipal de educação, que eu mando um abraço pra ela.
0: Abraço aqui pra ela, pro Wilson, seu esposo também.
1: Isso. Então, assim, eles gostam muito de você, né?
0: Tem um carinho muito grande por eles também.
1: Sempre quando eu falo, nós conversamos em você, eu falo, não, eu gosto demais daquele menino. Ela fala, você é aquele menino. Aquele menino, ele é especial.
0: Tem uma admiração muito grande pelo casal, inclusive Claudineia, que faz falta, né? No governo, ela era cotada para assumir a Secretaria Municipal de Educação. Infelizmente, não deu certo. Mas tem o seu trabalho prestado aqui, e um abraço especial para ela, para o Wilson, e aos demais membros do PSD, né? Luizinho Pauferro também, para não ficar com ciúme.
1: Isso, um abraço pro nosso vereador Luizinho Pauferro e seu colegionário, né?
0: Sim.
1: E na Câmara Municipal, tá desenvolvendo um belo trabalho, Luizinho.
0: As honrarias, o senhor já tem já algum nome? Já pode dizer algum nome? A das honrarias dos 10 personalidades femininas e masculinas, Marisa dos Santos e Coronel Gaspar, que vão receber, né? Já tem algum spoilerzinho para falar pro ouvinte?
1: Não tem. Eu não tenho e eu tô devendo isso. Fiquei devendo isso para você no último programa aqui do ar, né? Falei,
0: sim,
1: assim que eu tiver, mas de coração mesmo, Jonathan. Você sabe que eu não ia ocultar essa maravilha de notícia, que, né? Mas você sabe bem disso. Mas eu vou assim, o quanto que esta emissora ela é prestativa e corresponsável conosco, com o nosso trabalho, eu vou buscar ter essa informação o mais breve possível. Talvez eu volte aqui até amanhã para poder nem para passar para o senhor assim num bilhetezinho, fala aí esses nomes aqui, mas eu não tenho. Francamente, eu não tenho ninguém ainda que esses privilegiados, com certeza, estão aí no forno, aguardando só o momento de um anúncio.
0: Fica devendo, então. E também quero mandar um abraço pro Moacir Galdino, ele tá aqui na escuta, nos ouvindo, eu e a Dilma, e tá mandando parabéns ao Divino Galvão pelo excelente trabalho à frente da cultura do nosso município.
1: Um abraço, Moacir Galdino. Quero dizer aqui, eu não sei se eu devo, mas assim, já que ele entrou aqui nos mandando esse alô e nos prestigiando, quero dizer para você que o Moacir é um dos novos membros da executiva do PSD.
0: Se filiou o PSD, então?
1: Filiou o PSD. Quer dizer, ele ainda não filiou, mas ele já, de coração, já filiou. Aí nós estamos aguardando. Ontem mesmo era pra gente fazer essa filiação dele. Estamos esperando um momento especial, porém, eu não pude estar presente e nós não fizemos. Mas Moacir Galdino, um abração. Você sabe que você soma muito, você já chegou chegando, foi o locutor lá
0: do evento.
1: Isso, ele foi bacana. O cerimonial, porque é uma voz inconfundível, né? Então, assim, é um marco na história da comunicação de Uruaçu. Um abraço, doutor Moacir Galdino, um abraço aí. E nós logo, breve, estaremos aí no Caldeirão para comemorar nessas iguarias deliciosas que o senhor tem aí.
2: O nosso tempo já está esgotado aqui. Eu quero mandar um bom dia para o Marcelo Bem Brasil, que está na escuta também.
0: Encontrei ele hoje. Abraço, Marcelo.
2: Um bom dia para a Denise, que também está ligada. Obrigada, quero te agradecer, secretário, por estar mais uma vez aqui nos trazendo essas informações. Muito obrigada. E acaba o nosso tempo, né, Jonathan?
0: Secretário, suas considerações finais?
1: Então, eu vejo que aqui o tempo já está passando muito rápido, e aqui muito mais. Mas eu quero dizer para vocês, fazer um compromisso, Dilma, Jonathan e todos os rádio ouvintes. Eu quero voltar aqui o mais breve possível para estar falando do Memorial Serra da Mesa, da reabertura, falar para vocês da grande reforma que nós estamos fazendo lá, né? Agradecer aqui o apoio da administração e municipal, na pessoa de nosso prefeito e todo o secretariado, como o senhor diz, da infraestrutura, da educação, porque lá também nós vamos ter, está nos cedendo do tutor pedagógico que nós precisamos para que aquele centro volte a ser o que ele é, né? O maior centro que nós temos no Norte Goiânia. Então, um abraço para nós, para todos os envolvidos na Vila Junina, todos os secretários, todas as equipes das secretarias, e também para a nossa Secretaria de Cultura, que estão trabalhando muito para que tudo aconteça da melhor forma. Isso que é a primeira impressão que fica, né? Então, amanhã, não esqueça, Vila Junina, a partir das 18 horas, na Praça do Museu Dom Prada e Câmara Municipal. Está tudo sendo preparado com muito carinho para todos vocês. Venha participar conosco.
2: Obrigada, secretário.
0: Obrigado, secretário. E eu já anuncio também aqui, antes de encerrar o programa, que já inicia mais uma ação do governo nesse cronograma de 95 anos de emancipação política, que é o recapeamento CBOQ, que está ali na Avenida Brasil, no setor São Jorge, ali no Vila Dourada, próximo ao Hospital Centro-Norte. E eu quero mandar um abraço e dedicar o programa de hoje ao amigo James Vasconcelos, que está aqui na escuta, né, cumprindo a agenda em Niquelândia. Um abraço, James.
2: Bom dia, James.
0: E, Dilma, muito obrigado pelo programa de hoje. Agradeço especial aos ouvintes. Eu volto, se Deus quiser, amanhã às 11 para fazer o Virando Notícia.
2: Eu que agradeço a você e também a todos os ouvintes que estão conosco. Eu volto a partir das 3 da tarde no A Vez do Ouvinte. Espero todos vocês, hein? Até lá.

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2: 12:06.

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0: meio-dia e 26.
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2: O ator Wagner Moura pode estar prestes a conquistar mais um papel de destaque em Hollywood. Segundo rumores dos bastidores da indústria, o brasileiro está sendo cotado para integrar o elenco do novo filme da franquia 11 Homens e um Segredo, que terá Margot Robbie e Bradley Cooper como protagonistas. A produção será um prelúdio da história original e deve mostrar os pais dos personagens conhecidos pelo público. De acordo com informações divulgadas, Wagner pode interpretar o grande vilão da trama. Ainda sem confirmação oficial, a possibilidade já tem animado os fãs, especialmente em um momento de grande destaque internacional para o ator, que vem acumulando projetos de sucesso fora do Brasil.
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1: A Organização das Nações Unidas, a ONU, afirmou que garantir a segurança de crianças e adolescentes no ambiente digital é uma prioridade urgente. O alerta foi feito pelo Alto Comissário da ONU para Direitos Humanos, Volker Turk, que criticou mecanismos presentes em muitas plataformas, como rolagem infinita, produção automática de vídeos e notificações constantes, apontados como fatores que estimulam o uso excessivo das redes. Segundo a ONU, apenas impor limites de idade para acesso às plataformas não é suficiente para proteger os jovens. O organismo defende que as empresas de tecnologia adotem mecanismos de segurança desde a criação dos produtos, reduzindo riscos e evitando práticas que possam prejudicar o desenvolvimento dos usuários mais novos. A organização também alerta que restrições etárias podem ser facilmente contornadas, em alguns casos, levar crianças e adolescentes a buscarem plataformas ainda menos seguras. Entre as recomendações apresentadas estão o fortalecimento da privacidade dos menores e a proibição do uso de dados de crianças para publicidade direcionada.
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2: Meio-dia e 47.
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0: Botafogo 1, Grêmio 1, Corinthians 3, Santos 3, Vitória 1. Ontem, Bragantino 3, Internacional 1, Vasco 0, Atlético Mineiro 1, Palmeiras 1, Chapecoense 0, Cruzeiro 1, Fluminense 1 e Remo 1, São Paulo 0. O Palmeiras segue líder da competição com 41 pontos. O Flamengo é o segundo com 34. A Série A do Campeonato Brasileiro vai dar uma pausa durante a Copa do Mundo e só será retomada na 19ª rodada no dia 22 de julho.
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5: 1:03.
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Oi, oi, oi, muito boa tarde. Tá começando mais um Alô Cidade comigo, Marco Brito, na voz até as 3 horas da tarde aí. Com um programa recheado de músicas, tem sorteio, tem informação, tem ofertas do Impacto Supermercado, que é o nosso patrocinador oficial, e tem um bate-papo. Aquele bate-papo sadia, sabe? Aquele bom demais que a gente troca todos os dias pelo nosso WhatsApp, que inclusive está aberto, tá? É o 62-3357-1549. 62-3357-1549 é o nosso WhatsApp, que você pode mandar sua foto, sua mensagem de voz, você pode mandar vídeo, o que você quiser. Mandar um alô pra mim, mandar um alô pra alguém que está ouvindo aqui, ou simplesmente pedir a sua música. Tá liberado. O programa tá começando e segunda-feira, né, gente? Segundou! E hoje, segunda-feira, dia 1º de junho. 1º de junho aí, início de mês, né? Oportunidade de começar do zero, né? Tem gente que tem isso, tem gente que não, mas sempre início do mês, início do ano, inícios. São oportunidades aí que a gente tem, que a gente sempre tem pra começar algo do zero, pra recomeçar algo. Então é muito importante que a gente não desista, por mais que as coisas dificultem, por mais que realmente às vezes parece que tudo tá sem saída, isso faz parte da vida, não tem como a gente correr. Então o mais importante é a gente se organizar, manter a paciência e pensar que amanhã ou hoje, né, pode ser um início novamente, né, pode ser um recomeço, pode ser um início. É uma oportunidade para a gente tentar de novo, para a gente fazer da maneira correta, não é isso? Então, sem arrependimentos, e vamos começar na semana, vamos começar o programa com Matheus e Cauã, Essa Rua. Então, já já eu tô de volta. Aumenta esse radinho, não sai daqui não, tá?

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9: 1h27. Falei que era rápido, né? Tamo de volta.
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10: Selena Gomez surgiu nas redes sociais ditando tendência ao mostrar como adotar a sapatilha de tela preta em produções casuais com muita sofisticação urbana. Quer usar a tendência? Aposte em um look minimalista, combinando calçado transparente com um slip dress branco de cetim e detalhes em renda. Aquele que parece uma camisolinha, sabe? Garantindo o equilíbrio ideal entre o romântico e o despojado. Complemente apenas com óculos escuros e joias discretas. O visual prova que trocar as sandálias ou sapatos pesados por essa sapatilha do momento é infalível para deixar o guarda-roupa versátil e ultramoderno para ficar na estica.
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Ouvir a Nova Era é bom demais, não é? Como é que tá sendo a sua segunda-feira? Tô aguardando ainda a sua mensagem, tá? 62-3357-1549. 62-3357-1549. É o nosso número do WhatsApp que você manda sua mensagem pra ter o contato aqui direto com a gente, que inclusive por ele também você participa da nossa promoção Drogaria Badia te deixa mais saudável todos os dias. E o que é isso, Marco? Como é que funciona? Você tá por fora? 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Então é isso, aproveita, pede sua música também. Inclusive aqui já recebemos mensagem da Lala. Boa tarde, Lala. Ela mandou aqui: boa tarde, Marco Brito. Toca novo sozinho de Gustavo Mioto e Murilo Ruf. É isso aí, pode deixar, vou colocar aqui na sequência desse bloco, tá? Fica por aqui, Lala, um abraço pra você e bom trabalho, querida. E vamos que vamos, então. Luan Santana, Eles Estavam Certos. Vambora!

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1: 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A contagem regressiva para o casamento de Juliette com Kaique Cervani ganhou mais um capítulo. A campeã do BBB revelou que já escolheu as estilistas responsáveis pelos looks do grande dia e surpreendeu ao contar que usará 3 vestidos diferentes. Segundo Juliette, um dos modelos será destinado a uma cerimônia mais íntima, apenas para familiares. Os outros 2 serão usados na cerimônia principal e na festa. Bem-humorada, a artista brincou com a situação e lembrou que no passado nunca sonhou em se casar. Agora ela diz estar surpresa com o próprio entusiasmo. O casamento está previsto para acontecer no segundo semestre de 2026.
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4: Isso é Mari Fernandes, Cleide Romário, Mari da Bazinha.
5: Isso.

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2: O clássico goiano pela Série B do Campeonato Brasileiro entre Atlético e Goiás aconteceu no sábado e o placar foi 1-1. O Goiás fez 1-0 com Anselmo Ramon no segundo tempo e o Atlético empatou com um gol de pênalti marcado por Guilherme Marques. Com o resultado, o Goiás chegou a 17 pontos, ocupa a sexta colocação do Campeonato Brasileiro, embolado juntamente com Criciúma, Novo Horizontino e Atlético. Goiás volta a campo somente na quarta-feira, dia 10 de junho, quando receberá o Novo Horizontino no estádio Serrinha. Já o Atlético chegou a 13 pontos conquistados. É o 14º colocado na competição. O presidente Sérgio Batista, em sua rotineira entrevista, fez muitas críticas ao comportamento do seu elenco em campo. Dragão Campineiro, que volta a campo jogando no estádio Independência, na segunda-feira, dia 8 de junho, contra a equipe do América. Jogo às 20 horas. O América Mineiro, que não venceu ainda na competição.
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5: 12:03.
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7: O Banco Central informou que as empresas estatais federais acumularam um déficit de 5,93 bilhões de reais nos quatro primeiros meses de 2026. É o pior resultado para o período de janeiro a abril desde o início da série histórica em 2002. O déficit acontece quando as despesas superam as receitas. O valor já ultrapassa todo o rombo registrado pelas estatais ao longo de 2025. O destaque negativo continua sendo os Correios. A empresa registrou prejuízo de 8,5 bilhões de reais em 2025 e acumula 14 trimestres consecutivos de resultados negativos. Para tentar equilibrar as contas, a estatal contratou um empréstimo de 12 bilhões de reais com garantia do Tesouro Nacional e implementa um plano de reestruturação que inclui redução de custos, venda de imóveis e programas de demissão voluntária.
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8: Ouvir a Nova Era é bom demais, não é, gente? Pois é, eu trago uma pauta pra vocês aqui interessante que eu vi aqui, que eu estava lendo e acredito que seja da importância de várias pessoas, né? Pra nós brasileiros de uma forma geral. Que é o quê? As universidades brasileiras perdem posições em ranking global, acredita? Pois é, o novo ranking internacional das universidades chamou a atenção nessa semana. Segundo o CWUR, um dos principais levantamentos acadêmicos do mundo, a maioria das universidades brasileiras caiu de posição na edição de 2026. Ao todo, 45 das 52 instituições brasileiras avaliadas perderam colocações no ranking. E mesmo assim, a Universidade de São Paulo segue como a universidade mais bem colocada da América Latina, aparecendo aí na centésima... Na posição 119, né? Não vamos dificultar, não, da posição mundial. Especialistas apontam que fatores como financiamento limitado para pesquisa, concorrência internacional crescente e investimento mais forte de outros países ajudam a explicar essa queda. Enquanto isso, universidades chinesas continuam avançando no ranking ano após ano. Então o resultado aí acende um debate importante. O futuro da ciência, da pesquisa e da educação superior passa diretamente pelos investimentos feitos hoje na universidade. Então, na sua opinião, você acha que realmente é falta de investimento? Você acha que é desinteresse de alguma forma? Qual que é a sua opinião em relação a isso? 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Fechou? Então participa da promoção, já aproveita e pede sua música também. Que aqui é assim, gente, é toda hora. É música, sorteio, promoção. Então fica acompanhando, tá? Igual como a Lala. E já manda sua mensagem. Fechou? Vamos continuando com Paulo Fernandes, Paixão de Mulher.

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3: 12h29.
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5: A cantora Luísa Sonza divertiu o público ao contar uma situação pra lá de inusitada envolvendo Mariah Carey. Durante uma participação no programa TVZ, a artista revelou que esqueceu um sutiã no banheiro da casa da diva pop em Los Angeles, enquanto participava da gravação de um remix musical. Segundo Luísa, ela passou um bom tempo com Mariah. Chegou a trocar de roupa na residência e só percebeu o esquecimento depois. No dia seguinte, uma funcionária encontrou a peça e avisou a equipe da brasileira, que precisou voltar ao local pra buscá-la. Entre risadas, Luísa ainda fez questão de elogiar a recepção de Mariah, definindo a cantora como maravilhosa e uma querida.
4: Tudo

De volta aqui no estúdio da Nova Era FM. Como que tá sendo essa tarde de segunda-feira, o seu segundou? Fala pra mim, que já aconteceu de bom? Que foi a correria de hoje? Você ainda tá na correria? Porque segunda é aquele dia que toda semana eu volto e falo a mesma coisa. É o dia que tudo acontece, já perceberam? É incrível, segunda-feira tudo acontece ao mesmo tempo, é resolvendo problema, é uma coisa aqui, outra ali. Mas é um dia muito bom, que como eu disse no início do primeiro bloco, é aquele dia que a gente consegue reorganizar as coisas, consegue colocar tudo no lugar e começar tudo de novo, né? Se não deu certo semana passada, vamos levantar, erguer essa camisa, vamos tentar de novo, porque todo dia é um novo dia, uma nova oportunidade, né? Então, vamos que vamos. Vamos continuando o nosso programa aqui, a interação tá aberta ainda, tá? 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Fechou? Então vamos dando continuidade aqui com Guilherme Benuto, Sujeito Homem. Já eu volto trazendo as ofertas do Impacto e, né, a gente trocando aquela última ideia antes do último bloco também, tá? Então por isso, não sai daqui, fica por aqui que eu já tô voltando.

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4: 2h44. Sempre é muito rapidinho, viu? Tamo de volta.

Ouvir a nova era é bom demais, não é, gente? E entramos em junho, tá entrando período aí de festas juninas, cavalgadas, pecuárias que já começaram também, né? Épocazinha boa do ano e cada vez mais também próximo aí da Copa do Mundo, gente. E eu tenho fé no nosso, na nossa seleção e principalmente nos brasileiros de se unir aí pra curtir uma Copa do Mundo daquele jeito. Mas antes da Copa, enfim, vamos dar uma segurada. Antes da Copa, como eu disse, tem as festas juninas e tem também as pecuárias, tem também as cavalgadas. Eu quero saber se você gosta desse tipo de evento, se é pra você uma tradição que você vai todos os anos. Conta pra mim, que eu sou curioso e também sou até novo nessa parte. Por incrível que pareça, eu sou nascido aqui em Uruaçu, mas tive pouco contato com pecuárias, com cavalgadas. Então, de uns 2 anos pra cá, eu estou indo e, rapaziada, tô gostando muito, viu? Falar pra vocês, tô gostando demais, demais. E realmente, cada vez que a gente conhece um pouco mais da cultura, é algo bem enraizado aqui na nossa região, né? Então, você que gosta de cavalgada, de pecuária, fala comigo, manda sua mensagem. E se você tem alguma sugestão de alguma cavalgada específica, de alguma pecuária específica, se você está animado para nossa pecuária, manda sua mensagem aí no nosso WhatsApp, tá? 62-3357-1549. 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Vamos dando continuidade aqui com Cristiano Araújo e Marília Mendonça. De quem é a culpa? Vamos dando continuidade, vambora!

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10h03, estamos de volta aqui no estúdio, passando pra estar despedindo de vocês do programa maravilhoso dessa segunda-feira. Então é isso, gente. Como eu disse, segunda-feira é sempre um dia de uma nova oportunidade, de recomeçar algo. Então, se tudo deu errado semana passada, relaxa que hoje é segunda, dia de começar tudo de novo, início do mês também. Então, regaça essas mangas dessa camisa e vamos que vamos, fechou? Continua por aqui que já a Dilma Brito tá chegando aí com a vez do ouvinte. Então, mantém por aqui, não sai da nova era não, fechou? Amanhã, se Deus quiser, estarei aqui novamente a partir de 1h da tarde. Então, fique com Deus, até amanhã. E valeu, gente. Tchau, tchau.

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3: O Vila Nova venceu o seu terceiro jogo seguido na Série B do Campeonato Brasileiro e o segundo fora de casa. Jogando ontem no norte do Paraná, bateu Londrina pelo placar de 1-0 com o gol de André Luiz na segunda etapa. Chega a 22 pontos e é o vice-líder. O jogo foi intenso e marcado por muitas faltas e 3 expulsões. Iago Teles e André Dominique, do Londrina, foram expulsos. E Pedro Romano, zagueiro do Vila Nova, também foi. A vitória leva o Vila Nova a 22 pontos e foi beneficiado pelo tropeço do São Bernardo em casa com o Novo Horizontino ao empatar por 1-1. O Vila agora está de olho na liderança isolada. O Tigrão vai receber em Goiânia no dia 8 o Botafogo de Ribeirão Preto, partida que acontecerá no estádio Anésio Brasileiro Alvarenga.
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2: Horas e 8 minutos, 3 e 8, primeiro dia do mês de junho, segunda-feira, e estamos aqui novamente. Agora é a sua vez, hein? Com toda a animação aqui, iniciando mais um programa A Vez do Ouvinte. E é isso, a gente fica juntinho até as 5 da tarde, tá bom? Eu, Dilma Brito, vou te fazer companhia até as 5 da tarde aqui no A Vez do Ouvinte. Nosso telefone liberadaço pra você, é isso mesmo. 3357-1549, aqui você pede a sua música e a gente toca, tá bom? É isso mesmo, muita informação. E no final do programa a gente traz sempre aquela história. Eu costumo falar que é o nosso happy hour, né? O happy hour da nova era. Porque todos os dias a gente traz aqui no A Vez do Ouvinte aquela história de reflexão, para meditação, enfim, para dar aquela relaxada, né? No fim do dia, de um dia tão agitado de trabalho. É isso mesmo. Então vem comigo, tá bom? 3 e 9 e a gente já começa com música boa por aqui. Daqui pra frente você vai ouvir grandes sucessos, tá bom? Participem, tô te esperando. 3 e 9. Sabrina Carpenter.

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2: Adoraria noticiar aqui no Bem Viver a descoberta de uma pílula milagrosa para derreter o excesso de peso, melhorar a saúde por completo e acabar com a celulite. Já imaginou? Mas infelizmente isso não será possível hoje. Quanto mais estudamos esses assuntos de autoestima, mais nos certificamos que é possível melhorar o processo, mas vai depender muito do seu empenho. E um dos ingredientes para perder peso que faz parte desse processo é a faseolamina, mais conhecida como feijão branco em pó. Uma das principais funções desse fitoterápico é bloquear a ação de uma enzima chamada alfa-amilase, que tem como função transformar carboidrato amido em glicose. Com a inibição dessa enzima, os amidos não são digeridos e são enviados diretamente ao intestino, onde são eliminados através das fezes. Você encontra em farmácias de manipulação e lojas de produtos naturais, nas opções de cápsula ou em pó. Esse foi o Bem Viver de hoje. E eu, Ana Paula Barros, volto já já com mais uma dica para nossa saúde.
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2: E hoje em dia muita gente usa o celular como GPS, o que ajuda muito no dia a dia, vamos falar a verdade, né? Mas só tem um erro comum, viu? Que pode acabar virando um perigo. Posicionar o aparelho no local errado ou ficar mexendo na tela enquanto dirige. O jeito é configurar a rota antes de sair e usar um suporte adequado. Assim você não bloqueia a visão do para-brisa. Outro ponto importante é: evite o celular exposto ao sol forte, principalmente em painéis mais quentes. É, porque o superaquecimento pode até fazer o aparelho desligar, viu? A tecnologia ajuda, mas a distração ao volante continua sendo um dos maiores riscos no trânsito.
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2: 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A Série D do Campeonato Brasileiro apresentou 5 goianos no final de semana em campo. Aparecidense 1, Primavera também 1, Ilma 0, Gama 2, Ceilândia 1, Goiatuba 1, Abecate 2, Betim 1 e Operário de Campo Grande 2, Craque 0. Já pela Série C, o Anápolis, depois de conquistar o título da Copa Centro-Oeste, voltou a atuar, desta feita em casa, empatando com o Maranhão pelo placar de 0-0. A seleção brasileira se despediu do Brasil jogando ontem no Maracanã para 72 mil torcedores. Partida que aconteceu contra a seleção do Panamá. 6-2 foi o placar final. Vini Júnior, Casemiro, Rayan, Paquetá, Igor Thiago e o Danilo Santos marcaram para a seleção. Brasil que viaja hoje à noite para os Estados Unidos, onde vai se concentrar em Cleveland. No próximo sábado enfrentará a seleção do Egito, às 7 da noite. Brasil vai estrear no Mundial no dia 13 de junho contra a seleção de Marrocos. A partida acontecerá em Nova Jersey.
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1: A Organização das Nações Unidas incluiu as Forças de Segurança de Israel e da Rússia em sua lista anual de responsáveis por violência sexual relacionada a conflitos armados. Segundo o relatório apresentado pelo secretário da ONU, Antônio Guterres, investigadores continuaram registrando denúncias de abusos sexuais, mesmo após alertas feitos aos dois países no ano passado. No caso de Israel, o documento aponta relatos de violência sexual contra palestinos detidos em centros de detenção e nos territórios palestinos ocupados. Entre as denúncias estão agressões sexuais, tortura, nudez forçadas e revistas corporais consideradas abusivas. Já em relação à Rússia, o relatório cita casos ocorridos em áreas ocupadas da Ucrânia e também dentro do território russo. Os registros incluem estupros, mutilações e outros tipos de violência sexual relatados por prisioneiros de guerra após a libertação. A ONU afirma que enfrentou dificuldades para acessar instalações e investigar os casos de forma mais ampla, o que pode significar que o número real de ocorrências seja ainda maior.
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3: É isso aí, estamos de volta. Dilma Brito tá falando pouco, né? A voz tá ainda não tá muito legal. Mas vamos prosseguindo por aqui. Eu agradeço a sintonia de cada um de vocês, o carinho, tá? Agradeço a todas as pessoas que me mandaram mensagens. Algumas pessoas aqui, alguns ouvintes, né, preocupados, me ajudando, me dando receitas, me oferecendo, inclusive, alguns produtos. Obrigada, muito obrigada, Mesil, obrigada, Dona Fátima, obrigada a Fernanda, obrigada ao Elismar, a todos vocês, enfim, Dona Sofia. Olha, eu vou fazer aqui uma perguntinha para vocês. E aí eu quero interação, tá bom? Eu gostaria de saber de vocês o que vocês costumam carregar, assim, o que não pode faltar no seu dia a dia, ali na sua bolsa ou na sua carteira. Você sempre tem que ter aquele objeto. O quê? O que você sempre... Você não fica sem, de jeito nenhum. Isso vale para homem e mulher, tá? Vou dar um exemplo aqui. Vamos supor, eu não fico sem meu batom de cacau, por exemplo. Se você olhar na minha bolsa aqui, eu sempre carrego um, né? Às vezes eu tô num local muito tempo, como aqui, tem um ar-condicionado, acaba ressecando os meus lábios. É algo que eu jamais fico sem, qualquer hora tem na minha bolsa. E você, o que é que você não costuma ficar sem de jeito nenhum, para na hora, assim, daquela emergênciazinha, você ter em mãos ali, você ter rapidamente? Conta pra mim. 3357-1549. Estamos juntinhos até as 5 da tarde, tá bom? Quem tá com a gente aqui fazendo companhia também é a Raimundinha, né, minha querida? Boa tarde.
4: Boa tarde, Dilma Brito.
3: Oi.
4: Passou uma música aí pra mim com Leandro e Leonardo. Onde foi que eu errei? Tô aqui ouvindo seu programa e limpar na casa. A história que você contou na sexta foi muito bonita. Foi uma das mais bonitas que eu achei. Oh,
3: obrigada.
4: Tá bom, tenha uma boa tarde, uma boa semana. Abençoada por Deus.
3: Obrigada, minha querida. Muito obrigada. Tá bom. Olha, essa música do Leandro Leonardo, eu não consegui encontrar aqui. Mas eu vou mandar outra pra você, tá bom, minha querida? Linda também. Tenho certeza que você vai gostar. É uma música bastante conhecida, tá bom? Já eu toco ela pra você. Boa tarde.
5: Oi, Dilma.
3: Olá.
5: Boa tarde, tudo bem?
3: Tudo
5: Evanilda.
3: Oi,
5: Dilma, tô passando mesmo só para te desejar melhoras, tá? Que Deus te abençoe, que você melhora logo.
3: Obrigada,
5: tá?
3: Amém.
5: E o que não pode, Dilma, faltar na minha bolsa é um protetor solar e um cacau para passar nos lábios.
3: Tá,
5: é isso aí. Tchau, tchau. Eu tenho uma boa tarde, Deus te dê melhora.
3: Obrigada, minha querida. Muito obrigada. Olha aí, tá vendo? E aí, você, homem, você, rapaz, que tá aí no seu trabalho, ouvindo a vez do ouvinte, é a vez sua. Conta pra mim o que é que não pode faltar. Não precisa necessariamente ser só na bolsa ou só na carteira, não. Você carrega no carro, ou então na minha casa eu não fico sem isso por isso. Ah, no meu carro não pode faltar isso, entendeu? Conta pra mim, vamos bater esse papo aqui. É a vez nossa, é a vez do ouvinte, né? Tô te esperando, tá bom?
6: Boa tarde, gatona. Boa tarde a todos os ouvintes. Se puder, você manda pra nós aqui no Barro Alto aqui. Mil corações com o Jean Giovanni, pra todo o pessoal do Uruaçu aí, quem estiver na curtição aí, pra oferecer pra todos. Uma tarde abençoada.
3: Obrigada, muitíssimo obrigada.
6: Gatona, o que não pode faltar é carne.
3: Demorou, porque homem gosta de carne. Tá certo, gostei, viu? Opa, esse é o Flávio Teodoro. Abraço pra você, um abração pra todo o pessoal de Barro Alto, gente bacana. Já toco a música pra vocês do Jean Giovanni, tá bom? 4h20, bora de música, gente. É a vez do ouvinte.

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0: tô de volta. Estamos juntinho até as 5 da tarde. E eu tenho mais gente aqui falando. Olha, eu quero ouvir. Tem mais gente me fazendo companhia. Vamos ver quem tá conosco. Antônio, você tá sumido, Antônio. Boa tarde pra você.
1: E a todos os ouvintes, se puder, boa tarde, Gatuna, boa tarde a todos os ouvintes, se puder, você manda pra nós aqui no Barro Alto aqui, Mil Corações com Jean Giovanni, pra todo o pessoal.
0: Essa já foi, né? Obrigada, obrigada, é o Flávio Teodoro, cadê o Antônio Gomes? Aqui, ó. Oi, Antônio, boa tarde. Ele tá dizendo que queria ouvir o sucesso do Zé Neto Cristiano. Eu ligo para você. Mandou aqui um post bacana, um jarro com as flores bonitas, né? Eu toco para você já já, tá bom? Muito obrigada a você pela participação, pela audiência. E um abraço para todo mundo aí em Campinorte, não é? Isso, Campinorte. Oi, Lala. Tudo bem, minha querida? Boa tarde, Dilma Brito. Melhoras pra você. Toca o tempo. Tempo. O apaixonado. Toca tempo, o apaixonado. Eu vou ver se eu encontro essa moda aqui. Tá bom? Vou dar uma olhadinha se tem ela aqui na playlist. Eu já toco pra você, sim, claro, minha querida. Muito obrigada pela sua participação. Já já eu mando pra vocês aqui as músicas de vocês. E daqui a pouquinho também, antes do término do programa, tem a história da nossa tarde, do nosso happy hour da nova era. Tá bom? Então vamos de música. Já já rola a música de vocês, hein? 4h37.

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0: Faltando 6 minutos para 5, eu quero pedir desculpas para vocês, porque nós já estamos no final do A Vez do Ouvinte, já chegando no finalzinho. Eu não vou conseguir trazer hoje a história de sempre, porque a voz vai ficando debilitada, tá? Mas eu tenho aqui alguns comunicados para vocês, antes de finalizar aqui o A Vez do Ouvinte dessa segunda-feira. 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Agradeço a todos vocês estar ligados aqui conosco. Amanhã eu volto. Desejo desde já uma ótima semana a todos. Beijos, beijos. Até amanhã, se Deus quiser. Vem modão por aí, tá bom? Já, já.

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6: 5:01, boa tarde.
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6: Oiê! Como é que tá? Tudo bem? Tudo em paz? Tudo tranquilo? Tudo legal? E aí, como é que passou o final de semana? Tomara que tenha sido o melhor final de semana da sua vida. E se não foi aquilo tudo que você esperava, paciência. Tem mais e mais e mais finais de semana chegando aí. Oi, oi, oi, oi, oi, oi, oi, oi, oi, oi, oi, oi, oi! A partir de agora, sou eu, o Joster de Oliveira. O Joster de Oliveira Alves, o Jostim vai falar do Jostim, vai afamar do Jostim, velho custoso! Sou eu quem faz companhia pra você de agora até as 9 horas da noite. Cola, cola, cola, cola, cola, cola, cola, cola comigo, cola comigo, cola comigo, cola comigo! A partir de agora, só chibatada! É pra machucar o coração, é pra destruir, é pra você sofrer, velho! Prepare o seu coração, prepare o seu coração! Porque a partir de agora, o bicho vai pegar! 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
6: Sou eu, Jostim, véi afamado, Jostim, véi custoso, Jostim, véi custoso. Bora, você sabe o que eu queria estar falando pra você, né? Hoje é segunda-feira, dia 1º de junho de 2026. Começou o junho. Segunda-feira, você sabe o que eu queria estar falando?
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6: É, eu não posso falar sextou não, mas nós chega lá!
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6: Cola comigo, cola comigo, cola comigo, meus amores, cola comigo, meus gatões e minhas gatonas! Bora pra cima, bora trabalhar! Porque eu nasci, foi bonito, não foi rico, não!
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0: todos. Obrigado, Paulo Sampaio.
1: Obrigado pelo convite. Valeu,
2: obrigado,
1: São Paulo.
2: Chico Reis. Obrigado, Paraná.
1: Tchau, meus amigos.
3: Yeah. Boa tarde, viu, meus amores? Já vai mandando sua mensagem aí pra mim, o 33571549, 33571549, 62, 33571549. E eu já tô aguardando você pedir sua música, mandar o seu alô, falar comigo onde é que você tá, o que você tá fazendo, com quem que você tá, tá?
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0: 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Boa tarde, 7h22.
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3: 5h25.
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3: É o território, meus amores. Pois é, o território continua. Tarde gostosa de segunda-feira, o Dia Internacional da Preguiça. Dá uma preguiça, não dá? Ave Maria. Cadê meus colegas, meus amigos de fé, meus irmãos camaradas que já estão destramelando aquela? Quem é que já tá destramelando uma na segunda-feira? Todo seu, lembrando que essa semana é curtinha, hein? Essa semana é semana curta. Tem feriado na quinta-feira, hein? Aí compliquex. Feriado na quinta-feira, hein? Sou do céu. Aí nós pula de alegria, né? E aí? Você tá onde? Me conta aí, ó. 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Final de semana passada, agora sexta-feira. 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Ô, Antônio Gomes, boa tarde pra você, meu gatão. Como é que você tá? Tranquilo, legal, firme e forte, na paz? Antônio Gomes, ouvindo a Nova Era, boa tarde pra você, tudo de bom. Quem também tá mandando mensagem aqui, tá participando, esse rapazão aqui, esse gatão, quem que é esse aqui? Para aí, produção, deixa eu ver quem que é aqui, com quem eu falo.
5: Tá, meu querido, boa tarde.
3: Boa tarde.
5: Boa tarde a todos os ouvintes. Se der aí pra passar aquela João Paulo e Daniel, quero beber o mel de sua boca, como se fosse uma abelha rainha, positivo? Tarde abençoada a todos.
3: Quem é esse aí? Esse aí é o famoso Flávio Teodoro. Flávio Teodoro, meu gatão. Qual música que ele quer, produção?
5: Tá, meu querido, boa tarde. Boa tarde a todos os ouvintes. Se der aí pra passar aquela João Paulo e Daniel, quero beber o mel de sua boca, como se fosse uma abelha rainha. Positivo? Tarde abençoada a todos.
3: Valeu! Quero beber do verso de tu boca, como se fueran gotas de tu cio. Ai, ai, ai, ui, ui, ui. Essa é chibatada, hein? Alô, Reginaldo! Reginaldo tá falando aqui. Prepara o filho da amiga! Essa semana vai ser uma criança. Semana curtinha, né? Igual coice de porco. E nós que tem que aguentar, Reginaldo!

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5: 5h47.
4: 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Oiê, boa tarde.
5: Pois é, nós já estamos de volta com o Território Sertanejo aqui na Nova Era. E eu quero dar recado importante para você. 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

0: na Nova Era tá lindo. Boa noite.
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6: E os queijos artesanais brasileiros continuam ganhando reconhecimento dentro e fora do país. Produtores de diferentes regiões têm investido em qualidade, certificação e valorização das características regionais dos produtos. Além do mercado interno aquecido, alguns queijos brasileiros já começam a conquistar espaço em competições internacionais e também em mercados externos. Para pequenos produtores, o movimento representa uma oportunidade importante de agregação de valor e também geração de renda.
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0: Boa noite. Tá na hora de refletir a respeito do dia que vivemos hoje, das experiências que passamos, dos sucessos que obtivemos, das decepções que sofremos. Refletir sobre o dia. Então, nesse momento, eu queria te fazer uma perguntinha. Basiquinha, verdade. Você é feliz? Você foi feliz hoje? Você está sendo feliz? Se a resposta é não, Jôster, eu não estou sendo feliz, eu te faço outra pergunta. Você está correndo atrás da sua felicidade? Você está deixando a felicidade entrar na sua vida? Você está permitindo a felicidade chegar até você? Você não está batendo a porta na cara da felicidade, não? Você não está trancando o cadeado e jogando as chaves fora para a felicidade?

Mas o pior de tudo é que preço você está pagando por isso. Quando a felicidade pode estar bem aí do lado, mas por causa de uma amargura, uma decepção, um insucesso, você fica adiando essa chegada da felicidade. Perde oportunidade, não. Às vezes a felicidade está aí passando do seu ladinho e está indo embora. Para longe. E você não está abraçando a felicidade. Muita gente passa a vida dizendo, né? Quando eu ganhar mais dinheiro, eu vou ser feliz. Quando eu comprar minha casa, eu vou ser feliz. Quando meus problemas acabarem, eu vou ser feliz. Não é assim? Quando eu arrumar um amor, eu vou ser feliz. Mas os dias passam. Os anos passam. E a felicidade continua ali, sendo empurrada para fora da casa, sendo empurrada para amanhã.

Enquanto isso, a felicidade pode estar do lado. O café com a família acontece hoje. O abraço com quem amamos acontece hoje. O pôr do sol, a conversa com um amigo, a risada inesperada, tudo acontece hoje. É agora. A felicidade está aqui. É nesse momento. Claro que ter sonhos é importante. Buscar uma vida melhor também. Mas existe um preço alto em viver apenas esperando o próximo capítulo. Sem enxergar a beleza da página que é agora. Essa página agora, você está vivendo o capítulo da sua vida agora. E pode ser o principal capítulo da sua vida. A verdade é que a felicidade raramente ela chega pronta. Ela costuma aparecer em pequenos momentos que muita gente deixa passar enquanto corre atrás de algo maior. E quando percebemos isso, entendemos que viver não é apenas chegar, é apreciar o caminho. O caminho está aí do seu lado. Abrace a felicidade. Seja feliz. Tenho certeza que você consegue. Boa noite.

0: Muito boa noite, meus amores. 6:30 agora, 6:30 na nova era. Gruda aqui.
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0: 6:34. Boa noite, meus amores. Obrigado pela audiência, obrigado pela companhia. 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
0: Ó, vai mandando sua mensagem aí dos 3357-1549. Tá valendo Pix pra você lá da Drogaria Badim. Tá valendo, já vai chamando aí.

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2: Para conquistar você, eu preciso apenas de 1 minuto. 60 segundos.

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0: Está no ar a Voz do Brasil. As notícias do governo federal que movimentaram o país no dia de hoje.
1: Boa noite.
2: Boa noite para você que nos acompanha em todo o país.
1: Segunda-feira, 1º de junho de 2026.
2: Vamos ao destaque do dia. Medidas para conter a alta no preço dos combustíveis.
1: O governo oferece auxílio a refinarias nacionais e aos importadores de diesel e Petrobras anuncia desconto na venda do produto.
2: E são intensificadas ações contra preços.